muito bem. Quero agradecer o nosso amigo, que é ouvinte assíduo, né? Se não tá num dia, tá no outro. Obrigado. Vamos ver aqui. Vamos ver quem que é o... Eu esqueço o nome. Adilson Diniz. Obrigado, Dilson. Não é Adilson, é o Dilson Diniz. Obrigado. Vai a programação pra ti aí, guri. Que Deus te abençoe sempre. E segue a gente sempre que puder. Pode curtir, quer compartilhar, pedir a sua música, se sinta à vontade. Vamos com mais música para vocês. Já está na agulha aqui para vocês com o Daniel, do outro lado do rádio. E também com a banda Arte Livre. Menina da Aldeia, lá tem a dona Nádia lá do Bairro São Jacó, que sempre está ouvindo. Ela gosta dessa música, então vai para ela. Um abraço para ela, um beijo para Laurinha, sua netinha aí, se está nos ouvindo. Enfim, para toda a família, meu abraço. Meu apreço, que Deus abençoe todos. Vamos com a música, com as músicas, então, a hora certa e as músicas.

0: Muito bem, muito bem. Vocês ouviram aí então com Gino e Zeno, Celular, Eduardo Costa, Não Vou Parar de Beber, com Flavinha Mendonça, Te Amo, participação de Jorge Mateus, César Minotti e Fabiano, Deixa o Sol Entrar. E também com a banda Arte Livre, Menina da Aldeia. E antes com o Daniel, Do Outro Lado do Rádio. Então tá aí para vocês que estão aí nós acompanhando. Aquele abraço, muito obrigado mesmo. Agradeço vocês de coração. Vamos lá então. São 21h27. Já chegando às 21h28 minutos. Vamos para o nosso último apoio dessa noite. E vamos trazer as últimas músicas também para vocês daqui um pouquinho. 21h28 minutos.
1: 21h28. 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
1: 21h28.
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1: 21:31. 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

bem, vamos prosseguindo com as últimas músicas para vocês. São 21 e 32 minutos. Um amigo e amiga que

0: aí para vocês. Vamos lá então. Com o Flávio Dalcin, Por Isso Ela Mora Comigo, Grupo Hello, Lenha Molhada. E com o JM, artistas convidado. Aí para vocês, a hora certa e as músicas.
1: 21 horas e 34 minutos.

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E com outra música de solidão também, o JM, artistas convidados. E nós vamos agora, quando são 21h53 minutos, vamos trazer as últimas músicas para vocês. Vamos aqui? É, vamos lá.

Que durmam com Deus e sonhem com os anjinhos. Até lá, até amanhã, querendo Deus. Muito obrigado. Tchau, tchau.

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2: 21:59.
3: Busque tua felicidade, seja incansável, ainda que seja necessário caminhar 1.000 milhas, mesmo que o caminho pareça inalcançável. Tenha fé e alcançarás grandes maravilhas. Ponha a tua vida nas mãos do Deus vivo. Ele faz das tempestades marés tranquilas. Ele é o Deus do impossível. Agradecemos a Deus por mais um dia de trabalho. Muitos se esforçaram para a realização dele. E agora à noite será momento de reflexão e momento de crermos que amanhã será melhor. Desejamos a todos uma excelente noite. E amanhã, bem cedo, nos encontraremos aqui, fazendo a sua vida melhor. Boa noite.
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1: Estamos chegando. 5:52, é quinta-feira. Que maravilha. Meu amigo, minha amiga, sejam bem-vindos, dia seja de saúde, de paz e de felicidade, onde quer que esteja. Sorria para a vida, pessoal alegre, contente e feliz. Mais um dia, mais uma chance, mais uma oportunidade que Deus nos dá. E assim a gente vai, agradecendo a Deus, a audiência, a companhia. Você que está com o rádio ligado. Olha só os passarinhos recebendo. Eita, mundão de Deus! Que esta quinta-feira seja guiada pela força de Deus, com coração grato e certeza de que o melhor está por vir. A gaúchos e gaúcha, lembre-se, faça a diferença. Lembre-se de que cada novo dia é uma nova oportunidade. Fazer a diferença é fundamental. Sejam todos muito bem-vindos. Nosso dia seja de paz, saúde e felicidade, aonde a gente estiver, né? Sob a sua bênção, a glória de Deus. E vamos que vamos. Dele que te dele, saúde, paz e felicidade.

0: 8:56.
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0: 6 horas em ponto.
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3: Bento Cavalo Peão.
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0: 6 horas e 3 minutos.
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0: prezados amigos, prezados ouvintes, obrigado pela companhia, sejam todos muito bem-vindos. 6:03. Hoje, dia do professor, dia 15. Hoje, dia do trabalho, quinta-feira, amanhã, sexta. Agradecendo a Deus, a audiência, a companhia. Sintam-se todos acolhidos. Todas as manhãs, neste horário, abrimos uma janela no Bom Dia Sapiranga para esse momento de fé, de reflexão e agradecimento. Agradecer por mais um dia, mais uma oportunidade que Deus nos dá. Sorria para a vida. Sejam todos muito bem-vindos. A cada dia, uma chance. Ah, que maravilha, que maravilha. A cada momento, uma oportunidade, porque Deus coloca o mundo à nossa frente todas as manhãs e vai que é todo seu. Então vemos, vamos fazer valer a pena. Sejam bem-vindos no momento de fé, reflexão e agradecimento. Temos muito mais a agradecer do que pedir. Sorria, alegre-se, abraça seu filho, beijo e deseja um ótimo dia. Sejam todos muito bem-vindos.
1: 14. Por aquele tempo, ouviu o tetrarca Herodes a fama de Jesus e disse aos que o serviam:
2: Este é João Batista. Ele ressuscitou dos mortos e por isso nele operam forças miraculosas.
1: Porque Herodes, havendo prendido e atado a João, o metera no cárcere por causa de Herodias, mulher de Filipe, seu irmão. Pois João lhe dizia:
3: Não te é lícito possuí-la.
1: E, querendo matá-lo, temia o povo, porque o tinham como profeta. Ora, tendo chegado o dia natalício de Herodes, dançou a filha de Herodias diante de todos e agradou a Herodes, pelo que prometeu, com juramento, dar-lhe o que pedisse. Então ela, instigada por sua mãe, disse:
4: Dá-me aqui num prato a cabeça de João Batista.
1: Entristeceu-se o rei, mas, por causa do juramento e dos que estavam com ele à mesa, determinou que lhe a dessem, e deu ordens e decapitou a João no cárcere. Foi trazida a cabeça num prato e dada à jovem que a levou à sua mãe. Então vieram os seus discípulos, levaram o corpo e o sepultaram. Depois foram e o anunciaram a Jesus. Jesus, ouvindo isto, retirou-se dali num barco para um lugar deserto à parte. Sabendo-o as multidões, vieram das cidades seguindo-o por terra. Desembarcando, viu Jesus uma grande multidão. Compadeceu-se dela e curou os seus enfermos. Ao cair da tarde, vieram os discípulos a Jesus e lhe disseram:
5: O lugar é deserto e vai adiantada a hora. Despede, pois, as multidões para que, indo pelas aldeias, comprem para si o que comer.
1: Jesus, porém, lhes disse:
6: Não precisam retirar-se. Dai-lhes vós mesmos de comer.
1: Mas eles responderam:
7: Não temos aqui senão 5 pães e 2 peixes.
1: Então ele disse:
8: Trazei-mos.
1: E tendo mandado que a multidão se assentasse sobre a relva, tomando os 5 pães e os 2 peixes, erguendo os olhos ao céu, os abençoou. Depois, tendo partido os pães, deu-os aos discípulos e estes às multidões. Todos comeram e se fartaram, e dos pedaços que sobejaram, recolheram ainda 12 cestos cheios. E os que comeram foram cerca de 5.000 homens, além de mulheres e crianças. Logo a seguir, compeliu Jesus os discípulos a embarcar e passar adiante dele para o outro lado, enquanto ele despedia as multidões. E despedidas as multidões, subiu ao monte a fim de orar sozinho. Em caindo a tarde, lá estava ele só. Entretanto, o barco já estava longe, a muitos estádios da terra, açoitado pelas ondas, porque o vento era contrário. Na quarta vigília da noite, foi Jesus ter com eles andando por sobre o mar. E os discípulos, ao verem-no andando sobre as águas, ficaram aterrados e exclamaram:
9: É um fantasma!
1: E, tomados de medo, gritaram: Mas Jesus imediatamente lhes disse:
9: Tende bom ânimo, sou eu. Não temais.
1: Respondendo-lhe Pedro, disse:
10: Se és tu, Senhor, manda-me ir ter contigo por sobre as águas.
1: E ele disse:
9: Vem.
1: E Pedro, descendo do barco, andou por sobre as águas e foi ter com Jesus. Reparando, porém, na força do vento, teve medo e, começando a submergir, gritou:
10: Salva-me, Senhor!
1: E prontamente Jesus, estendendo a mão, tomou-o e lhe disse:
9: Homem de pequena fé, por que duvidaste?
1: Subindo ambos para o barco, cessou o vento. E os que estavam no barco o adoraram, dizendo:
9: Verdadeiramente és filho de Deus.
1: Então, estando já no outro lado, chegaram à terra em Genezaré. Reconhecendo-o os homens daquela terra, mandaram avisar a toda a circunvizinhança e trouxeram-lhe todos os enfermos. E lhe rogavam que ao menos pudessem tocar na orla da sua veste. E todos os que tocaram ficaram sãos.

0: vida.
1: Logo prezados amigos, prezados ouvintes, agradecendo a Deus, a audiência, a companhia de todos e todas. Nosso programa volta amanhã às 6 horas. Para hoje, pedimos uma intercessão à Nossa Virgem Maria, que nos proteja, nos enche de fé, esperança, foco, sabedoria. Um grande dia, que abençoe cada um e cada uma. Proteja cada lar, cada família, que assim seja, ó Virgem Mãe.
2: Ave Maria, cheia de graça, o Senhor é convosco. Bendita sois vós entre as mulheres. Bendito é o fruto do vosso ventre, Jesus. Santa Maria, Mãe de Deus, rogai por nós, pecadores, agora e na hora de nossa morte.
3: Amém.
2: E que desça sobre você, sobre o nosso Brasil, sobre nossas famílias, a bênção do Deus Todo-Poderoso, Pai, o Filho e o Espírito Santo.
3: Amém.

0: 6:13.
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2: Tá na hora, tá na hora, 6:14. Sempre eu. É, fazer o quê, né? Vamos embora. Dá pra parar. Não dá pra parar, vamos que vamos. Ele que tem dele, né?

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1: É isso aí, nós vamos lá, não dá pra parar. Bom dia, meu amigo, minha amiga, obrigado, obrigado, obrigado. E o tempo para hoje na Cidade das Rosas, segundo o Clima Tempo, nós vamos ter sol com pancada de chuva de manhã e muitas nuvens à tarde. À noite, o tempo firme. Muito bem. Aí, temperatura mínima de 15, máxima de 20, 21, por aí. Sensação térmica entre 16 e 17 graus. A chuva prevista é 4,7 milímetros, 86% de chance. E a umidade relativa do ar, rapaz, quase água, hein? 96% a mais baixa e 99% a umidade. 99%. Barbaridade. Vento sudoeste, 6 km por hora. O sol nasceu às 5 horas e 47 minutos. Pôr do sol, 18 horas e 32 minutos para o horário de Brasília. Nós estamos na lua nova. Muito bem. Vamos lá. Meus amigos, mandar um alô pro Paulo Fão, ligado daqui a pouquinho o pessoal se dirigindo ao trabalho, mais um dia, mais uma oportunidade, mas que tal, bom dia. É, o pessoal se virando aí, não dá para parar, não dá para parar. Quero mandar um alô aí a todo o pessoal. Alô, Nilson, ao César, o Leonir Zorzanello, a Marlene e o Gildo, bom dia, vamos que vamos. É esse povo aí que tá junto com a gente, né? Sempre, sempre, sempre. Danilo Schmidt lá em Dois Irmãos. É, o pessoal aí ligados com a gente. Tu vê, tem gente ligada com a gente, né? Eco. Mas que tal? Meu amigo, minha amiga, você que tá com o rádio ligado, não para, não para, Sapiranga não para. Aí nós vamos ter esse fim de semana. Ah, esse fim de semana não tem muita atividade, não. Hoje é só... Ah, tem atividade. Esse fim de semana tem atividade. Amanhã é dia 16, hoje é dia 15, dia do professor. É? Uhum. Dia do professor. Que tal? Vamos lá. Vou achar aqui o que eu tenho que falar, né? Senão como é que eu vou me perder aqui, daí como é que eu fico, né? Como é que eu fico? É, às vezes a gente salva, às vezes não salva, e assim a gente vai. Tá aqui. Então tá bom. Amanhã, sexta-feira, nós temos atividade do Núcleo Espírita Ciranda de Luz. Nesta sexta-feira, das 17 às 20 horas, o Núcleo Espírita Ciranda de Luz realizará seu tradicional buffet de cachorro-quente, uma edição muito especial, comemorando 30 anos dessa deliciosa promoção. Quem provou já conhece a qualidade e quem ainda não provou precisa conhecer. O lucro com a venda, que será do evento do cachorro-quente de 30 anos, é R$20 o cartão, né? Aí o lucro será destinado à manutenção da entidade, que oferece palestras, grupos de estudo, atendimento fraterno e projetos sociais voltados à comunidade. Prestigie e participe. Você adquirindo o cartão está colaborando com a solidariedade. Então o Grupo Espírita, na sexta-feira, as vendas entre as 14... A venda na sexta a partir das 13h30. Você chega lá, 17 horas será servido daí. Às 17 horas iniciam o buffet para que todos se sirvam o cachorro de acordo com o seu jeito. Então você, meu amigo, minha amiga, prestigiar o grupo Ciranda, é o grupo, o núcleo Ciranda de Luz, Espírita Ciranda de Luz. O cartão, ó, 16 de outubro, 30 anos do Cachorro Quente. Que maravilha, R$20. Você pode colaborar. Muito bem. Você que gosta do Cachorro Quente, é maravilhoso. Eu já comprei. Rapaz, comprei de novo. Ó. Cartão, né? Eu e a dona Adélia temos. Nossa janta amanhã de noite está garantida. No dia 24 de outubro, no outro sábado, nós vamos ter 26 anos do Trianon. Um time de futebol de sábado e tarde, grandes contratações, grandes jornadas. Jogo muito, os guris jogam todos os sábados. É, desse jeito. Às vezes a transmissão é pela TV Gonchuma, né? Uhum, tá tudo certo. 26 anos. Lá na sede esportiva do Flavinho. R$150 o casais, 75, ou 170, R$150 o casal e R$75 o individual. A partir das 20 horas a janta com o, e depois o baile com a Brilhos da Noite. Muito bacana, né? Muito bacana, muito bom. Aí no sábado à tarde agora, todo sábado tem, né? É, tem aí. Meu amigo Leonelson Miranda com o show de bandas. Leonelson Miranda e o show de bandas. É só sucesso. O baile da Verinha.
2: Olá, galerinha linda. Eu, Verinha Prussiano, passando novamente aqui na Rádio Ferra Brás, a rádio mais ouvida da cidade. Convido a todos vocês para neste próximo sábado, na Sociedade 30 de Novembro, eles retornando novamente à casa. Elvis Moreira e companhia. Todos vocês são meus convidados. Início às 15 horas da tarde, às 19 horas da noite. Aquele beijo no coração e aquele forte abraço. Tchau, tchau, gente. Até sábado com Elvis Moreira e companhia.
1: Ferra Brás FM, bom dia. Eita, coisa boa. É, o Elvis Moreira lá. O Elvis Moreira tem músicas bonitas também, né? É, mas que tal? Quero mandar um alô aí para todos meus amigos. Obrigado, obrigado, obrigado. E assim a gente vai. Quando começa a valer na prática o fim da escala 6x1? Com o fim da escala 6x1 e a redução da jornada, como ficam as folgas semanais e os domingos? Bom, pessoal, é o seguinte, você gaúcho que vai trabalhar no calçado, você que vai trabalhar aí no calçado agora, daqui a pouco vai entrar, você que é metalúrgico, você que é da construção civil, você que é comerciário, é, você que é comerciário, vai para o mercado, vai para a farmácia, enfim. Olha só, o senador gaúcho dá o único voto contrário ao fim da escala 6x1. Sabe qual é o senador? O senador gaúcho Hamilton Mourão, do Republicanos, foi o único a votar contra o fim da escala 6x1 e da redução da jornada de trabalho no Senado. A matéria foi aprovada em 2 turnos nesta quarta-feira, dia 15, à noite, com 75 votos a favor, inclusive de Flávio Bolsonaro, PL. Adversário de Lula, no segundo turno da eleição presidencial. A extinção da escala 6x1, um dos principais trunfos da luta dos trabalhadores aí, né? Uhum. O Flávio levou uma lenha nas manifestações do povo, na rede social e nos atos de rua, e daí ele decidiu votar. Diz que ia votar. É contra, mas ia votar. Pressionado pelo movimento das ruas e os votos, né? Aí toda a bancada dele se obrigou a votar. Só que, nos bastidores, segundo a Folha de São Paulo, ele já falou para os seus aliados e o empresariado que ele, se caso ele for eleito, ele dá um jeito de encontrar mecanismos para mudar. Que barbaridade! Dos 81 senadores, 75 votaram a favor do atual trabalho. Mourão votou contra. O presidente do Senado, Davi Alcolumbre, União Brasil do Amapá, que usualmente não se posiciona em sessão de gênero, se absteve. Outros 4 senadores foram registrados como ausência, embora a votação tenha sido híbrida. Flávio, por exemplo, votou de Porto Alegre, onde estava em campanha. O senador Rogério Marinho, do PL do Rio Grande do Norte, foi um dos que não marcou presença na votação, tanto em primeiro quanto em segundo. Ele é coordenador da campanha eleitoral, então ele é contra, não quis nem registrar presença. E para não queimar o Flávio, vai lá e vota. É, meu amigo, a vida não é fácil, pressão das ruas é tudo diferente, né? O modelo de trabalho. Então, está aprovado, vamos ver o que acontece. A tendência de que, caso seja eleito, o assunto volta a ser discutido logo no início da próxima legislatura, a partir de fevereiro de 2027. Por que que o jornal NH diz isso? Porque ele conversou nos bastidores com aliados e empresários que ele, se caso eleito, ele vai propor mudança. Que barbaridade. Pedro Bueno, Paulo Fão, bom dia. 6 horas e 25 minutos. Não dá, durma com um barulho desse, né? O João tá a bordo lá em Santa Catarina. Bom dia. Meu amigo, minha amiga. Agora eu quero ver se eu recebi aqui. Daqui a pouco eu vou falar. O meu amigo Mário Caetano, infelizmente nos deixa. Faleceu ontem Mário Caetano, irmão do Ivo, do Vilso, do Osmar, da Edite. Então, nossos sentimentos aí a toda a família. Recebo de mim, da minha esposa, meus filhos, o Mário e os Caetano, gente boa, nossos amigos aí. Depois a gente fala do velório e tal, que vamos localizar. Enquanto isso,

0: horas. 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
5: 6:32.
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7: É, e assim a gente vai, bom dia, mas que tal? É, e assim a gente vê, né? Tu acha que é de Barbada, a 6x1? Não é de Barbada, ó. A gente vê isso como um retrocesso, diz o diretor da Associação Comercial Industrial do Novo Hamburgo, sobre o fim. Fausto Saraiva vê risco para empresas, comércio e competitividade após a aprovação. Engraçado, né? Todos os outros países que eles vão viajar e tal, né? Quando eles tiram férias e tal, vão para outros que é 36 horas semanais. Uhum. Tem lugares que é 36. Está tudo certo. Aqui no Brasil... Aí eles queriam continuar as 44. Se pudesse, é mais. Eles queriam 50, 60 horas, né? Mas daí é os que tem, né? Os pobres. Pobre é só pobre, né? Só trabalhador. Para eles não tem interesse. Que tristeza, né? Desse jeito. Por isso que o Mourão votou contra. E o trabalhador que votou no Mourão pro Senado, lembra? Ah, o Mourão e tal. Militar. Uhum. Vamos ver o que, que vai dar, né? Que barbaridade, que barbaridade. E assim a gente vai. Tráfico em Novo Hamburgo. Casal é preso com cocaína e coletes balísticos. Que barbaridade, né? Novo Hamburgo. Ferra Brás FM. E assim vamos, né? Pelos soltos em outros pedaços, cliente encontra rato morto dentro de bolo comprado pelo iFood. Meu Deus do céu. Que barbaridade, que barbaridade. O que que é isso? Identificado o corpo encontrado em avançado estado de decomposição nas proximidades da RS-115. conforme a polícia.

Polícia Civil. A vítima estava desaparecida há cerca de um mês. É, que loucura, né? Nas proximidades da RS-115 em Gramado. A vítima é Rafael Moura dos Santos, de 34 anos. Natural de Gramado, Rafael estava desaparecido há um mês. Que loucura, né, meus amigos? Que loucura. Até quando? Bom dia. Meu amigo, minha amiga, são 6 horas e 35 minutos. Os trabalhadores, comunidade em geral, bom dia. Hoje, no mês de outubro, dia 15 de outubro, vamos ver o que, que marca dia 15 de outubro no calendário. 15 de outubro, hoje é dia do professor. A todos os professores, muita paz, muita energia positiva, né? Sabedoria, paciência, haja paciência para ser professor, né? E muito mais, mas a alegria do professor é ensinar. As primeiras palavras, os primeiros passos, é maravilhoso. A formação de todos os homens e mulheres que hoje, adulto, que são violentos contra as mulheres, outras mulheres votando contra as mulheres, essa coisa toda, mas eles tiveram oportunidade. Lá na sala de aula, um professor, uma professora, ensinando os primeiros passos, primeiras parágrafos, primeiras frases, palavras, e depois dão nisso, né? Que o mundo a gente vê aí. Que barbaridade. Daí não é mais responsabilidade do professor, né? Daí eles vão, cada um segue com sua família, seus interesses e tal. Pois é. Dia Mundial da Lavagem das Mãos. Tão importante, né? Depois que descobriram a higienização das mãos fazia bem, lá na idade, há muitos anos atrás, lá no tempo de antigamente, muitas mães que morriam no parto pararam de morrer. É, deixaram e começaram a salvar muitas mães e crianças. Pela higienização apenas. Né? Lavar as mãos é fundamental. Dia Internacional das Mulheres Rurais, a todas as trabalhadoras, colonos, né? O Antônio Gringo tem uma música sobre isso, depois hoje nós vamos escutar também. Dia do Educador Ambiental, Dia do Consumo Consciente, Dia Internacional da Mulher Rural, Dia do Médico Neurologista, Dia Mundial da Bengala Branca. Tudo isso, mas que tal? Bom dia. Meu amigo, minha amiga, você que está em casa, você que está no trabalho, bom dia. Meu amigo Ironi Portilho, um abraço. O Antônio Darcy Consenso, bom dia. Aloeci Santos, bom dia. Que tal? Coisa boa, né? Um abraço a todos. Vamos que vamos, né? O Pedro Marli, bom dia. Cidadão. Ah, cidadão.

TV, o operário não é fácil, né? Faz as coisas, depois não vai. Quem trabalha? Pois é, trabalha dioturnamente, outros dá. E, aqui, e assim a gente vai. 6h41, Ferrabrás FM. Essa aqui é muito bonita também, ó.

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1: 6:45.
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0: 6:46.
1: É, 6:46, mas que tal? Aqui na Ferrabras, tudo é sucesso, né?
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1: É, e aí você vai, 6:47, aí tem propaganda eleitoral gratuita daqui a pouquinho. Mandar um alô aí pra todo meu amigo, o meu amigo Marquinhos Harf. Bom dia, obrigado. A Siqueira também, bom dia, obrigado. E assim a gente vai, né? Tocando, né? Ferrabras FM. E assim vamos, pessoal ligado com a gente. Mandar um alô aí para todo o pessoal. Eita, coisa bem boa, né? Meu amigo, minha amiga, obrigado. Bom dia. Eco. E alguns senadores não registraram presença ontem para não se complicar ou para não votar a favor da proposta da redução da jornada, né? É. Tu vê, né? É desse jeito. 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Agora é bom cantar. Ah, tá na hora? Você vai varrer o pátio? Você vai varrer o pátio? A vassoura da consuma? É, a vassoura da consuma. Era pra ver, dois que tal. Às vezes a vara de consuma não pegava, né?

0: 6:51.
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2: 6:54.
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4: É, e assim a gente vai, bom dia. Hoje todos os jornais trazem: o Senado aprova a fim da jornada 6-1. Inclusive os que são contrários votaram a favor, mesmo que depois já se comprometeram de defender uma proposta por hora trabalhada. Que barbaridade. É, meu amigo, te liga, né? E aí até o Jornal de Brasília traz: Mourão, o único senador a votar contra o fim. Que barbaridade. E olha bem, a Fiesp critica a aprovação. Aqui em Novo Hamburgo, a Associação Comercial Industrial critica a aprovação. Davi Alcolumbre destaca debate responsável sobre o fim da escala. 6-1. 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Brasil amplia comércio com a superávit com a China. Corrente comercial entre os dois países alcança recorde de 143,3 bilhões de dólares em setembro de 2026, com exportações brasileiras em alta de 12% no saldo positivo de 26,1 bilhão de reais de dólares, o saldo do Brasil com a China. Então, um grande parceiro, né? O agro brasileiro, todo o pessoal produzindo muito e vendendo para a China. Eu quero ver depois o que vai acontecer, né? Uhum. É, meu amigo. A soja liderou as exportações com receita de 30 bilhões de dólares. O mercado chinês absorveu aproximadamente 70% de todos os embarques do grão, evidenciando sua importância para o agronegócio nacional. E o petróleo apareceu em segundo lugar, com exportações de 21,28 bilhões, crescimento expressivo de 49% na comparação com o mesmo período anterior. O minério de ferro também permaneceu entre os principais produtores vendidos para o país asiático. No setor de proteínas, os resultados foram distintos. As exportações de carne bovina recuaram 8,5%, em um cenário marcado pela adoção de uma cota anual estabelecida por Pequim. Em contrapartida, as vendas de carne e miúdos de frango registraram forte expansão, com crescimento de 113% em valor e 86% em volume. O produto alcançou a sétima posição entre os 10 principais itens exportados pelo Brasil à China, apresentando a maior expansão relativa desse grupo. Sorgo e derivados do milho abrem novas oportunidades. Além dos produtos tradicionais, o comércio bilateral começa a incorporar novos itens ligados à alimentação animal, ampliando as possibilidades de diversificação das exportações brasileiras. As exportações do Brasil DDG alcançaram 204 milhões de dólares nos 9 primeiros meses no ano, dos quais 53% tiveram a China como destino. Os embarques para o mercado chinês começaram efetivamente em fevereiro de 2026, após a formulação de um protocolo bilateral em 2025 entre o governo Lula e o de Pequim. Brasília e Pequim. Pois é. É, meu amigo. Grande parceiro. Está lá no Jornal 247 online. Lá no jornal, dados do Jornal Valor Econômico. 6:57, Ferrabras FM, daqui a pouquinho. Ah, depois da vassoura de Guanchuma, né? Guanchuma servia para tudo, para varrer, e às vezes, né? Uma varada de Guanchuma não é nada bom, né? Que barbaridade. Começar mais uma jornada? Que Deus abençoe a todos e todos. Abençoe cada... Tem gente que não gosta de ser chamado de peão, né? Mas fazer o quê? Música é peão, né? Bom dia. Ferra Brás, bom dia. Meu amigo, minha amigo, Vilmar Schmidt. Ô, Vilmar Schmidt, bom dia. Bom dia.

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1: Bora, gente, pra rua!
2: A gente vê.

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4: 7:10.
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4: 7:13.

Caos FM, bom dia, meu amigo, minha amiga, e assim a gente vai tocando, né? É, tocando. Quero mandar um alô aí pra todo o pessoal, onde quer que esteja, né? É, onde quer que esteja. Nós temos uma nota de falecimento. Funerária Rosto, com pesar, comunica o falecimento de... Falecimento de Evaldo Alves Mariano, na idade de 86 anos. O velório é na Sala Magnola, na Funerária Rosti, no bairro Centro. Início às 8 horas da manhã de hoje. Sepultamento está marcado para as 15 horas no cemitério Bonfim de Sapiranga. Comunicamos o falecimento de Evaldo Alves Mariano, na idade de 86 anos. Meus sentimentos aí aos familiares, nossos sentimentos da rádio aí aos familiares, pela perda, né? Vai em paz. Ferrabras FM. Meu amigo, minha amiga. Aí, Ferrabras, bom dia. Agora eu quero mandar um alô para todo o pessoal e trazer uma canção. Você já passou no trilho de Ismael, aquele lanche fresquinho, popular, maravilhoso? Ainda não? Bom dia. Ferrabras, bom dia. Agora nós vamos com uma canção para todos os meus amigos. Bem gaúcha, bem macanudo, nosso estilo, né? Meu amigo Pereira, Dona Gladys, o Juscelino, Dona Amélia, o Zardinello, meus amigos aí, bom dia. O Leandro Vieira, Ferrabras FM, Dona Celita, Dona Eva, bom dia.

0: Brás FM, bom dia, meu amigo, minha amiga, obrigado. Nota de falecimento, funerária Gerson, com pesar, comunico o falecimento de Anibaldo Medinger, na idade de 76 anos. O velório teve início agora às 7 horas da manhã, na sala C, funerária Gerson. Cerimônia de despedida está marcada de cremação para as 15 horas de hoje. Funerária Gerson, que transforma a despedida do ente querido no momento de celebração da vida, porque para a funerária Gerson morrer não é partir, mas é viver no coração dos que aqui ficam. Descanse em paz, Anibaldo, e que Deus o receba. Ferra Pras FM. E assim vamos, né? E assim vamos. Está marcada para as funerárias Gerson também, comunicou o falecimento de Irica Halbert Miller, na idade de 91 anos. O velório teve início ontem, dia 14, 17 horas e 30 minutos, na sala A, funerária Gerson. A cerimônia de despedida está marcada para hoje, às 8 horas e 30 minutos, no cemitério Fazenda Padre Eterno. Vá em paz e que Deus a acolha. 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
1: Sete horas e 22 minutos. 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
1: 7:24.
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3: É rapaz, FM, bom dia! Mandar um alô aí para todos meus amigos. Obrigado, obrigado, obrigado. Manchete do jornal ZH. É ZH Online, manchete 0 hora, né? Fim da escala 6x1. Entendo as mudanças, tá lá no GSG Online. Vamos lá. Grupo que intitulava Tropa do Caos e ordenava crimes de cinco prisões do Rio Grande do Sul é alvo de operação. Gari é morto com golpes de pá no viaduto Tiradentes em Porto Alegre. É, chegaram, chamaram pelo nome dele, pegaram o pá do seu colega de trabalho e o assassinaram. Um segurou para o outro fazer. Que barbaridade, que crime, né? Polícia faz operação contra suspeitos de tráfico e de ameaçar moradores para controlar condomínio em Viamão. Os prós e contras de cada opção para substituir a Lampatrick no Inter contra o Mirassol. Cartilha de Renato, técnico, põe plano em ação para mobilizar o grupo na reta final. É, o discurso do Renato, machismo, defendendo o seu auxiliar que tem medida protetiva por agressão contra a mulher. É, foi demais, né? Foi demais. Os gremistas estão indignados, muitos gremistas, né, Lauro Bento? Que loucura o Renato, né? Que loucura, pô, não precisava fazer isso, né? Ferrabras FM. Vamos lá. Ferrabras, bom dia. São matérias que estão aí no jornal Zero Hora. A Juliana Bubris diz assim: Mickey, de Porto Alegre, é eleito o melhor restaurante do Brasil em prêmio internacional com votação popular. Rosana Oliveira traz chimarrão, letra do hino no celular e torcida organizada. Os detalhes que estão lá no GZH, no comício do Flávio, né? Ontem em Porto Alegre. Ah, dois filmaços de terror hoje, né? No Netflix. Ferrabras FM. E assim vamos lá. E assim vamos. Rio Grande do Sul terá novamente céu encoberto e risco de temporais nesta quinta-feira. Lula dá entrevista à Globo nesta quinta-feira. Ferrabras FM. Flávio Bolsonaro tem... Opa, baixou, né? A Quest diz assim: Flávio Bolsonaro tem 51% das intenções de votos válidos no segundo turno contra 49% de Lula. Diminuiu 1% já, né? Pois é. Eleição vai ser taco a taco, voto a voto, né? Que loucura. Ainda bem que eu não sou candidato. Que barbaridade. Mas tu já pensou que... Mas todo mundo queria ser candidato, né? Fazer o quê? Para presidente todo mundo gosta, né? Ferrabras FM. E assim vai. E progresso é possível se as escolas públicas continuarem com infraestrutura precária. Verdade, né? É verdade. Qual é o que, que se diz, né? Ferrabras FM na questão da educação. Que progresso é possível, né? Se as escolas estão mal. Verdade, tem que melhorar o trabalho das escolas, né? E assim vai, né? Então a gente vai tocando, tocando, tocando. Esse Brasilzão de Deus. Ferrabras FM. 7:28. Ferrabras, bom dia. Na noite de segunda-feira, o pastor Cláudio Roberto da Silva, 53 anos, foi morto a tiro em São Leopoldo. O Ministério Público busca identificar possíveis vítimas de abuso envolvendo Cláudio, após circulação de áudios enviados para uma menor de idade. De acordo com a promotora, Mara Cristiane Jovem Pedro, titular da 2ª Promotoria de Justiça Especializada da Infância e Juvenil de São Leopoldo, o intuito é localizar as vítimas e encaminhá-las para atendimento e acolhimento. Segundo ela, pessoas que tenham informações sobre os fatos também podem procurar diretamente o Conselho Tutelar ou o Ministério Público. Com a circulação de áudios nas redes sociais em que o pastor usa tom de ameaça contra uma menina menor de idade, o caso ganhou novos desfechos. Em um dos áudios, ele diz, abre aspas, tu é menor, mas menininha, tu não é mais, ameaça Cláudio. As gravações chegaram ao conhecimento da polícia, que agora busca entender todo o contexto das ameaças e quais crimes teriam sido cometidos. Somente os áudios não esclarecem a motivação das ameaças e razão da troca de mensagens. É. Que loucura, né? Que loucura. Pastor, hein? Se veste de pastor, usa a Bíblia, nome de Deus, pratica crime contra

contra a mulher. Na verdade, essa era uma menina, mas era de gênero feminino. Aí o pastor se dá o direito de ameaçar e acontece. Aí o Rio Grande do Sul já temos 61 casos de feminicídio. Quero mandar um alô aí para todo o pessoal. Ah, porque é um café? 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As matérias que eu li antes do pastor, está o áudio para você escutar no jornal Repercussão Online. O Pedro Bueno, bom dia. O Pedro Soares, o Dirceu, bom dia. É, o Dirceu trabalhando, mas que tal? Ferrabras FM. E assim vamos, né? E assim vão. É com... Ferrabras, bom dia. E assim nós vamos, tocando, né? A visita de Flávio Bolsonaro à comunidade Sarandia em Porto Alegre foi marcada por contraste político nesta quarta-feira. Se de um lado a Rua Dique, os apoiadores aguardavam o candidato a presidente da República com a expectativa de outro lado, lulista se reuniu com bandeiras de apoio a Lula. Que barbaridade. É, a gurizada aí, então, todo mundo se movimentando, né? Vamos que vamos, dele que dele. O processo democrático é importante. Todo mundo, né? Vai que vai. E assim nós vamos. O discurso de Donald Trump é na América Latina. O Trump não está nem aí. E usando aí atacar a Venezuela, barco pelo narcotráfico e tal. Aí ele vem, tira o Maduro, rouba dos venezuelanos o petróleo da Venezuela e não se fala mais em tráfico de droga da Venezuela para os Estados Unidos ou vice-versa. O interesse do Trump, tanto na Venezuela quanto no Brasil, e engraçado que ele só vai nos países, né, que tem petróleo. Uhum. Riqueza. É. Esse é o ditado. Mas, gente, o Rio Grande do Sul com 62 feminicídios, não há outro caminho. Tu tem que dar cartão vermelho para a violência contra a mulher. Violência contra a mulher, diga não. Denuncie 180, ligue 190. O IP e o prisioneiro. Ferrabras FM. E assim nós vamos. Mandar um alô para todo o pessoal ligado.

qualidade tem você lá fora. IP Prisioneiro, bom dia! Pensa bem, essa música é temática para pensar antes de fazer um crime, mas os Tiburce, né? Do feminicídio, Rio Grande do Sul, os mais violentos, um fiasco nacional, fiasco para nós, né? Tá nisso, mas que barbaridade. Hoje é dia 15, dia do professor. O Dia dos Professores é comemorado no Brasil em 15 de outubro, data dedicada a homenagear os profissionais que contribuem diariamente para a educação e a formação de novas gerações. A escolha do dia remonta a 1827, quando Dom Pedro I assinou uma lei que determinava a criação das escolas de primeiras letras no país, na época primeiras letras, hein? Estabelecendo diretrizes para o ensino elementar. Décadas depois, a data passou a ser celebrada em homenagem aos professores e foi oficializada nacionalmente como feriado escolar em 1963, no então governo de João Goulart. Sério? É. A escolha do 15 de outubro remonta. É, então tá bom, né? Tá bom. A minha história aí do Dia dos Professores. Na época, né, escolas de primeiras letras, a determinação previa que cidades, vilas e outros povoados tivessem escolas destinadas ao ensino elementar. A lei também tratava da organização dessas instituições, das matérias que seriam ensinadas, da remuneração dos professores e dos critérios para sua contratação. Apesar da importância da iniciativa, o acesso à educação ainda era bastante limitado naquela época. Imagina. Naquela época não tinha direito de estudar os pobres, os escravos, não tinham direito. Os filhos dos empregados, os empregados e tal, só as senhorzinhas, os filhos dos patrão, aqueles que eram os donos e tal, aqueles que eles mandavam. Desse jeito. A comemoração do Dia dos Professores, porém, só começou mais de um século depois. Em 1947, na cidade de São Paulo, o educador Salomão Becker e outros três professores organizaram uma pausa nas atividades escolares para celebrar a profissão e discutir os rumos do ano letivo. A iniciativa foi bem recebida e acabou inspirando outras escolas a adotar a comemoração. No dia 14 de outubro de 1963, data foi oficializada nacionalmente pelo Decreto Federal número 52.682, assinado pelo presidente João Goulart, o gaúcho João Goulart. A medida declarou 15 de outubro, feriado escolar, e determinou a realização de solenidades para valorizar a função dos professores na sociedade, com a participação de alunos e famílias. O decreto estabeleceu, abre aspas, para comemorar com dignamente o Dia dos Professores, os estabelecimentos de ensino farão promover solenidades em que enalteça a função do mestre na sociedade moderna, fazendo participar os alunos e as famílias. Embora o decreto de 63 tenha instituído o dia 15 de outubro como feriado escolar, isso não significa que a data seja um feriado nacional para todos os trabalhadores. A aplicação da suspensão das atividades depende das regras e dos calendários escolares adotados pelas instituições e rede de ensino. O Dia Mundial dos Professores, no âmbito internacional, o Dia Mundial dos Professores é celebrado em 5 de outubro. A data foi estabelecida pela Organização das Nações Unidas para a Educação, a Ciência e a Cultura, Unesco, que passou a ser comemorada em 1994. A celebração internacional recorda a adoção, em 1966, de uma recomendação conjunta da Unesco e da Organização Internacional do Trabalho, OIT, sobre a situação dos professores, incluindo seus direitos, responsabilidades e condições de trabalho. Além de homenagear esses profissionais, a iniciativa chama atenção para a importância de valorizar e apoiar a carreira docente. Há mensagens para o Dia dos Professores. Dia dos Professores é uma oportunidade de agradecer a quem compartilha conhecimento, incentiva novas descobertas e ajuda a construir caminhos para o futuro. Que bacana, né? Que bacana. Caminhos para o futuro.
o prazer de ensinar, de dividir o conhecimento. Dia dos professores, em nome da minha nora, a Jéssica, que é professora no município de Dois Irmãos, na EMEI, você, meu amigo, minha amiga, você pode comemorar hoje e homenagear seus amigos e amigas. Quero mandar um abraço para a Aninha Marcor. Ô, Aninha, bom dia. A Aninha foi dirigente sindical, era lutadora. Continua, Aninha. Um abraço, bom dia. Vamos que vamos. O Juarez Prestes ligado com a gente. Obrigado pela companhia, meus amigos e minhas amigas. Como dizia o falecido Chiclé, né? Agora eu vou trazer uma canção. Porque a educação, as primeiras letras, os primeiros passos, é fundamental. Mas sempre tem um professor, o aluno é uma sementinha que você planta, você semeia, você cuida, ela cresce. Então tem que ser regada todos os dias a criança. Regada, com conhecimento, com empatia, com alegria, com brincadeiras, com criatividade, para o exercício de uma infância feliz, um aluno feliz, com conhecimento e um futuro próspero. É uma lavoura a educação. Terra Brás FM, 7h43. 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Bom dia. Paulo lá no Super Padre Réus, bom dia.

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Bom dia, quero mandar um alô aí para meus amigos do AA de Sapiranga. É, o AA de Sapiranga, bom dia. A todos e todas, obrigado, bom dia. Quero mandar um alô aí pro pessoal do Núcleo. É, tem gente que escuta, né? Meus amigos aí que frequentam o Núcleo. É, o Núcleo Espírita Ciranda de Luz, desde 1996 em Sapiranga. 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Um abraço, bom dia. O Trianon, grande baile no sábado, dia 24, no outro final de semana, Ferrabras FM. E assim nós vamos, né? E assim nós vamos. E agora nós vamos tocando. Quero mandar um alô para Beatriz Moraes, bom dia. Lilian Batista, Ferrabras FM. Bom dia a todo esse povo, né? O Paulo Fernandes, o Belói, o Flavinho, obrigado, bom dia. O João Moraes, o Wilson, bom dia. Cantando para o nosso povo, Semente do Amor, Ferrabras FM.

0: nós temos uma nota de falecimento. 7 horas e 51 minutos. A funerária Weber, com pesar, comunica o falecimento de José Mário Caetano, na idade de 74 anos. O velório teve início às 7 horas e 30 minutos na Sala 2, Centro, na Rua Campos Salles, 218, de Sapiranga. A cerimônia de despedida está marcada para hoje, dia 15, às 16 horas, no cemitério Bonfim, bairro Oeste. A funerária Weber comunicou a Ferrabras informa o falecimento de José Mário Caetano, na idade de 76 anos. O Mário Caetano, conhecido da nossa comunidade, irmão do Ivo, do Wilson, do Osmar, da Edith, tanto, não sei mais o nome de todos, né? Irmãs também. Mário vai em paz, perdi um amigo, que Deus o receba. 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Pedro Nunes, bom dia. Mandar um alô aí para todo o pessoal ligado com a gente. E o senador, hein? É, a Lídia Helena ligada com a gente. O senador Mourão, o único senador, registrou presença, esteve presente e votou contra o fim da escala 6x1, contra os trabalhadores. E ele se elegeu prometendo defender o interesse, mas o povo sabia disso quando votou nele lá em 2022. Deu um mandato para um, se aposentou, fica lá, é um chove não mole, um faz de conta. Eita, na enchente no Rio Grande do Sul, sequer ele veio ao Rio Grande do Sul. Lamentável, mas do Republicanos. Muitos, porque não interessa. Interessa. Levou teu voto, ganha um custo de mais de 200 mil por mês no Senado. Para fazer o quê? Nada. Pois é. 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Quero mandar um alô para todos meus amigos. Bom dia. Agora eu quero cantar uma canção. Não vou cantar agora? Não. Não vou cantar agora. Então tá bom.
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2: 7 horas e 54 minutos.
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0: 7:57.
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2: Ferrabras FM, bom dia! 6:57. Dentro de instantes, né? Dentro de instantes na finaleira, né? Bom dia. Meu amigo, minha amiga, sei que tá em casa, sei que tá no trabalho, hoje é dia do professor, homenageia teus familiares, amigos, dia do professor. Os canarinhos cantam. Sabia que eu fui professor? Fui professor do primário. Lá em Rodrigo Bonito. Lá em... Aí depois. Oi, Chimarrita apaixonada. Bom dia, Beto Caetano. Vamos embora. Gaúchos e gaúchas de todas as...

0: 8 horas em ponto.
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0: 8 horas e 2 minutos.
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FM, bom dia! São 8 horas e 4 minutos. Nós vamos escutar uma música sertaneja. É, e sertaneja aí pra todos meus amigos, né? Onde quer que estejam, né? Você que tá em casa, você que tá no trabalho, você que tá aí se virando, né? O Lourenço e Lorival vão cantar uma canção bem das antigas, né? Mas é das antigas, mas nunca sai, né? Nunca sai. Nunca sai de moda, né? Uhum, porque sempre vai ter, né? A menina da aldeia. E a gurizada fica lá incomodando, depois lá cresce, fica bonita, e daí a gurizada, é, daí ficam lá. Nada, nada, nos tibúrcios não a conquisto. 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

Paz FM! Bom dia! E assim a gente vai. Quero mandar um alô para todo o pessoal aí, chegando ao final do programa, né? É, vitória histórica, bota o Sindicato dos Comerciários de Sapiranga e Araricá. O comerciário, claro, agora vem a negociação direta para tentar ver como será a implementação da reforma, das mudanças, né? Uhum. Eco, vai ter uma grande oportunidade, né? Negociação coletiva, né? Vamos embora. Quero mandar um alô aí para todo o pessoal. Meu amigo, minha amiga, e assim a gente vai, né? Tocando, né? Jornal Dois Irmãos, né? Onde fica esse Jornal Dois Irmãos? Ferrabras FM. Eco. O Jornal Dois Irmãos, há 21 horas, trouxe uma notícia. Assessor especial para assuntos internacionais, Celso Amorim, afirmou que os estudos das Américas, que o Escudo das Américas, Iniciativa de Cooperação de Segurança, liderada pelo presidente dos Estados Unidos, é uma tentativa de cerco ao Brasil usando um falso argumento de combate ao crime organizado. De fato, estão de olho no petróleo que pretendem roubar do Brasil. Nos próximos anos, como fizeram, estão fazendo com a Venezuela, que está sendo sugada em nome da liberdade. Estados Unidos sempre fez assim, né? Não é novidade nenhuma o jornal Dois Irmãos Online. 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Meu amigo, minha amiga, obrigado. 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Vamos lá. E assim a gente vai. É. Lá, há 16 horas atrás, tinha um debate no Mato Grosso. As duas senadoras do Mato Grosso do Sul ficaram em lados opostos na votação da proposta que pretendia acabar a escala 6-1 na Comissão de Constituição e Justiça, no Senado. Tereza Cristina, PP, votou contra, né? E enquanto Soraya, PSB, votou a favor. Pois é. É a senadora do agronegócio. Depois que ela perdeu na Comissão de Justiça, daí no plenário, deve ter votado a favor, né? É, essa turma vou te contar, né? Tereza Cristina. Mas não tem nenhum problema. Do PP. Que tal? 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Mas a gente tá aí. Bom dia. Quero mandar um alô pra todo o pessoal. E tocando em frente, né? Ah, vamos cantar uma música daqui a pouquinho, a gente encerrando a programação, 8h11. 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Ismael, Marli, bom dia. Vamos que vamos, dele que te dê. Vamos lá. 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Rodrigo, seu Pereira, bom dia, mas que tal? Vamos que vamos, dele que tem dele. 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
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Muito bem. 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Na 20 de setembro, 2907, fundos da Delegacia de Polícia de Sapiranga. Mas também no Grupo São Luís, todos os sábados, 19h30 às 21h30, na capela, no pavilhão São Luís Gonzaga. Toda sexta-feira, 19 horas, no Salão São José Operário, na Vila Operária, a Ade Sapiranga. Que maravilha, que maravilha. Bom dia, mas que tal? 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Muito bem. 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Meu amigo, minha amiga. Ah, claro, claro, vamos lá. Vamos lá. 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Obrigado, amigos. 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Obrigado, amigos. Agradecendo a Deus a audiência, nós vamos ficando por aqui.
Amanhã tem mais. Amanhã tem mais. Tudo é do Pai. Deus é tão bom que enviou seu Filho para ser sacrificado, viver conosco, o nosso semelhante, e acabou nas mãos de Pilatos. Foi morto a partir da entrega. O povo escolheu salvar o ladrão e matar Cristo. Infelizmente, em vários momentos, né? Infelizmente, nos vários momentos é assim. Meu amigo, minha amiga, na voz de Fábio de Mello, vamos cantar. Tudo é do Pai. Voltamos amanhã. Fique aí que vai ficar com uma boa programação. Não saia daí. 8h20.

0: 8:24.
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0: 8:24.
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0: 8:28.

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1: 8:39.
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1: 8:41.

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1: 8:53.
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1: 8:54.

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1: 9:04.
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4: 9 horas e 5 minutos.

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1: 9:15.
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4: 9:18.

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1: 9:27.
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1: 9:30.

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1: 9:41.
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1: 9:44.

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1: 9:56.
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3: 9 horas e 59 minutos.

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1: 10 horas e 11 minutos.
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4: 10 horas e 14 minutos.

0: 10 horas e 21 minutos.
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1: 10:27.
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1: 10:29.

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1: 10 horas e 43 minutos.
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1: 10 horas e 45 minutos.

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3: 10:53.
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0: Ô Matheus, conta aí, filho.
1: Não, pode falar.
0: Rapaz, o povo quer saber.
1: Isso dá processo.
0: É, não pode falar.
2: Dez horas e 56 minutos.

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3: 10:59.
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3: 11:03.
8: Alô, meu amigo Joel do Tia Barbaridade. Momento apaixonado, canta com a gente aí.
9: Alô, Cleiton, meu irmão. Prazer cantar com o JM. Vamos junto.

0: convite, irmão. Saúde, muito sucesso pra vocês.
1: 11 horas e 5 minutos.

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5: 11 horas e 9 minutos.
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1: 11:17.
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1: 11:19.
9: É bem...

0: 11:22.
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0: 11:26.
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1: 11 horas e 30 minutos.

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0: 11 horas e 35 minutos.

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1: 11 horas e 42 minutos.
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4: 11:50.
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3: 11 horas e 52 minutos.

0: 11:55.
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7: 12:10.
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7: 12:12.

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4: 12 horas e 42 minutos.

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1: 13:17.
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2: 13 horas e 27 minutos.
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2: 13 horas e 28 minutos.
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0: Boa tarde, minha gente, boa tarde, meus amigos. Nós já estamos por aqui trazendo a musicalidade que vai pelas tardes da sua rádio Ferrabras FM aqui no Sintonia Livre. Hoje é quinta-feira, dia 15 de outubro, aí um dia não ensolarado, com bastante nuvem, a temperatura amena, boa e gostosa, tanto na sombra como lá fora, na dentro de casa. Nós estamos aqui, eu sou o Júlio Lopes, desejo que você nos acompanhe aqui, porque a programação vai só até as 5 horas da tarde, aqui pela Rádio Ferrabras, contamos com você. Já vamos ouvir aqui uns trechos dos nossos apoiadores e vamos prosseguindo com a música aqui na sua tarde. Qualquer coisa, estamos por aqui, é só ligar 997-54-6409. Um abraço a todos e que você esteja com saúde nesta quinta-feira.
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3: 13 horas e 38 minutos.
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3: 13 horas e 39 minutos.
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0: Olha, gente, agora já são 13 horas 51 minutos com 34 segundos aqui na Ferrabrasa FM. Olha, temos aqui notícias de Taquara. Polícia Civil prende empresário em flagrante por tentativa de estupro. A Polícia Civil prendeu em flagrante na tarde desta quarta-feira empresário suspeito de tentativa de estupro em Taquara, e a ocorrência foi registrada no bairro Empresa por volta das 14 horas. Conforme a polícia, a vítima, uma ex-funcionária do suspeito, realizou a denúncia pelo site da instituição às 15h15, após receber as informações do setor da inteligência e análise criminal, CIPAC, da 2ª Delegacia de Polícia Regional do Interior de Gramado. A equipe de investigação de Taquara iniciou as diligências e localizou o suspeito, que foi preso às 16h30. A ação foi considerada pelo delegado Valeriano Garcia Neto, segundo a Polícia Civil. O procedimento aí permitiu preservar a identidade da vítima e manter o sigilo das informações. A prisão, o suspeito foi conduzido à delegacia de polícia, onde foi lavrado o auto de prisão em flagrante, e ele ficou à disposição do Poder Judiciário. Por aqui nós vamos com o melhor som da cidade, aqui pela Rádio Ferrabrasa FM, levando a musicalidade na sua tarde, na tarde de quinta-feira, dia 15 de outubro. Bem-vindo à nossa programação, você que está chegando, vai chegando, chegando, e use a nossa voz, e viva todos nós! Confere a hora certinha comigo, são 13h53, mas 54 já vai marcar 13 horas 54 minutos com pontualidade na sua rádio. 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
2: 13 horas e 54 minutos.

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1: 13:58.
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2: 14 horas e 3 minutos.

0: 14h12.
1: Chegando pra você, curtindo a sua tarde, Canção de Amor, 14h13.

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3: Olha aí, amigos do esporte, apreciador dos esportes, do futebol. Ontem à noite teve um jogão do Palmeiras e o Fluminense, aí pela Copa, né? Foi um jogo muito disputado, mas o Palmeiras venceu. É isso aí. Palmeiras e Fluminense. Foi vencido, então, pela equipe do Palmeiras. Temos também mais jogos hoje, quinta-feira. Hoje tem também mais um jogão ali do Flamengo. O Flamengo enfrenta o Estudiantes. Forte equipe pela Libertadores. E Flamengo e Estudiantes vale a pena. Dá uma cubada lá pra ver, né? Porque Flamengo é um dos mais fortes times para ganhar a Copa Libertadores esse ano. O filho do Lula? Que filho do Lula, rapaz? O filho do Dunga? Bom, o nome é os dois são meio parecido, né? Dunga e Lula. O filho do Dunga ganhou espaço na equipe do Internacional, nos profissionais. Vamos ver o que vai dar. Confere lá depois. O novo treinador do Corinthians, o Sidor, isso, já chegou ali modificando as coisas para ver se o Corinthians se levanta, né? É treino de manhã e treino à tarde e exigiu que os conselheiros do time estejam presentes. Ele quer, assim, se ficar mais perto, se conhecer melhor com os jogadores, conversar mais enquanto treina, enfim. Então vamos ver o que o Sidorf vai fazer com a equipe do Corinthians, que está precisando muito. Tá na hora de ouvirmos a Shakira, quando são 2h20, mais 30 segundos aqui na Ferrabras FM.
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1: 14 horas e 29 minutos.
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5: Olha aí, agora são 14 horas mais 36 com 49 segundos aqui na Ferrabras FM. Lembrando para você aí que o mais importante é viver a vida, deixar viver e ajudar a viver. Alguém pode dizer, mas viver a vida, eu posso, né? Mas ajudar a viver ainda, sim. Com muito jeito e carinho ainda. Quem está ligado aqui na programação, nas nossas tardes aqui da nossa programação Sintonia Livre, é pessoal aí que tem passado pra gente, Idair, Paula e Maristiane. Um abraço.

Quero ouvir uma música com... Vamos ver com quem aqui, vamos conferir novamente. Céu e Cantos, isso aí. Vamos ver se conseguimos por aqui. Nessa tarde morena de quinta-feira, 15 de outubro do ano corrente, por aqui estamos. Vamos ver, hoje é 15, falta poucos dias para a eleição definitivamente. Definição da eleição para presidente, é? E o demais já foi, né? O que tem que ser, estão sendo já. E outros perderam, mas até a sandália por aí não conseguiram se eleger, sendo que antes tinham 50 mil votos a mais, perderam tudo. Um perdeu 90 mil votos. Mas que bárbaro, né? Tá chegando os Beatles! 14 com 30 aí, 9 com pontualidade na Perra Brasa.

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2: 14 horas e 47 minutos.
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isso aí, minha gente. Vamos prosseguindo com a nossa programação. Lembrando que amanhã é sexta-feira. E amanhã, logo após o meio-dia, até as 2 horas, tem a programação Cristo e a Resposta, com a mensagem de fé e de esclarecimento sobre as verdades e o reino de Deus. Fica ligado aqui na Ferrabras. Aos aniversariantes deste dia, Adelino Pinto, de aniversário hoje. Já ganhou muitos parabéns aqui no nosso grupo, né? Então, parabéns, felicidade na sua vida e que Deus sempre o mantenha disposto para fazer a sua missão. Pessoal aí ligado, pessoal aí, os vigilantes, o Adair, sua esposa, se liga também por aqui na Rádio Ferrabras, isso aí. E os demais aí, o João também lá do Amaral Ribeiro. E os demais companheiros, como já me disseram, são uns quantos, né? Isso aí, um abraço a todos os vigilantes. Tá chegando mais musicalidade aqui, aquela música da... Sempre foi sucesso, né? Foi e é. Como, por exemplo, essa bonita aqui, ó. Sonho, sonho por sonho. Logo vem Camões e Camargo. E por aí vamos. Daqui a pouco tem aí também a música de bandinha para você que está ligado aqui na nossa programação. Não desliga, mas segue em frente conosco na audiência da Rádio Ferrabras.

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0: Mas diz aqui uma palavra aqui do tradicionalista cantor Mano Lima. Ele disse assim: eu trabalhando igual um cavalo e a vivente do caixa olhando se a nota de 100 é falsa. Falsa é a tua sobrancelha, tio. Mas que barbaridade.
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2: 15 horas e 1 minuto.
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Neste dia dos professores, deixando aqui um meu abraço a cada professor que luta para ensinar quem muitas vezes não quer aprender. É dia do professor hoje, gente. Isso. É. A luta para motivar alunos desmotivados pela lei. A luta para se defender da violência e agressividade de quem deveria ter gratidão. É a luta para ganhar respeito. Muitos dos pais que acham que os professores devem fazer a vontade dos seus filhos e que não dão continuidade de ensino no lar e querem que os professores eduquem, além de instruir, luta para viver com salário da vergonha, mas que apesar de tudo isso, graças a Deus, amam o que fazem e que Deus abençoe a todos os professores. Quinze horas, 3 minutos aqui na Ferrabrás FM. Segue ligado na programação.

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2: 15 horas e 10 minutos.
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0: Aí, minha gente, agora são 15 horas 14, vai marcar 15 com 15 aqui na sua rádio Ferrabras FM. Vamos lá ouvir e aí conferir os nossos próximos apoiadores aqui da rádio Ferrabras FM.
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3: 15 horas e 16 minutos.
0: É isso aí, já tá saindo aí a música bonita com Céu e Cantos. E nós vamos por aqui, já já vem música. Aí, com Vaitaca, depois vem Perigosa e Linda, e aqui ó, é assim comigo, deixa cair a música bonita pra você, tá certo? Certinho. 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

0: 7:28.
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7: 16:31.
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8: 16 horas 55 minutos.
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4: Alô amigos, alô amigas, estamos chegando com o programa Entardecer na Cidade.

Alô, amigos! Alô, amigas! Alô, ouvintes da Rádio Ferrabras FM, muito boa tarde! O programa é o Entardecer na Cidade e eu sou a Newton Pereira. Estou chegando para ficar com vocês até as 7 da noite. Até as 19 horas estarei por aqui trazendo o melhor da música que fala da terra, da natureza e do coração. Vou trazer para vocês o melhor da música sertaneja. E você, amigo, você, amiga, você está convidado a nos acompanhar, a ficar conosco e participar do programa. Você liga para o 51 997546409, 997546409 é o número do telefone que está liberado para você e eu estou aqui aguardando a sua ligação. Ou você também pode mandar a sua mensagem de texto, isso mesmo. Tu pode mandar a sua mensagem de texto, porque o fone é fone Whats. Você também pode participar do programa através do Facebook, a Newton Pereira, ou, se preferir, Rádio Ferrabras. A Newton Pereira ou Rádio Ferrabras. Você entra, comenta, curte e compartilha para nós chegar mais longe. Você também pode nos acompanhar pela nossa plataforma www.radioferrabras.com.br. Ferrabras com Z. www.radioferrabras.com.br. graus é a temperatura neste dia que nem parece primavera, dia que parece inverno, dia nublado, um pouco parece que vai garoar, dali um pouco dá uma garoa, para e assim vai indo, assim passamos o dia hoje. 21 graus é a temperatura aqui nos estúdios da Rádio Ferrabras FM, na rua Adolfo Kaufmann, número 310, no Mundo Novo, em Sapiranga, Rio Grande do Sul. É muito bom saber que você está aí, é muito bom saber que você está nos acompanhando. Muito obrigado pela companhia, muito obrigado pela sintonia. Afinal de contas, você é muito, mas muito especial para nós. Então, vamos juntos até às 7 da noite.

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5:16, 5:16. 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

E a Terezinha, ô Tetê, eu estou assistindo o teu programa. Boa tarde, bom trabalho, meu genro. Muito obrigado, querido. Muito obrigado, a Tetê. Ô, minha sogra velha, quer dizer, sogra nova, né? Sogra nova, porque é uma menina, tem 76 anos e está dando coisa na maçaroca ainda. E também a Alessi. Alessi que hoje está de folga, né? Hoje é dia do professor. Boa tarde, meu amor. Tomando um chimarrão, escutando música boa no programa Entardecer na Cidade. Isso aí. Fica aí curtindo, né, tia? Fica acompanhando aí. Aquele abraço muito especial para você, Alessi. Alessi que ontem estava, anteontem, se vendo de gripe, mas daí a doutora Newton deu a receita de um chá para ela, ela tomou os chás e tá bem melhor hoje, né? Já tá tranquila, né? A Jane, minha irmã também, vou ter que passar a receita para ela também, porque também tá se vendo de gripe, né? Mas também com essas temperaturas nossas, que um dia é frio, outro dia é calor, dali um pouco é calor, dali um pouco chove, esfria de novo e assim vai indo, né? É pobre de nós, né? Mas tudo bem, tudo certo! Vamos com música, vou trazer para vocês. Oh, coisinha bela.

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3: 17 horas e 33 minutos.
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Música.

Meu abraço pro Ivo Caetano. O Ivo Caetano, infelizmente, ele teve a perda de um irmão, o Mário Caetano, né, que faleceu ontem, né? O Mário Caetano, que teve uma longa história nas lutas sociais aqui na nossa cidade, que nos deixou, passou por um novo plano. Então, nossos sentimentos a toda a família Caetano. Vamos trazer música, vou trazer para vocês Delay e Dorivan. O esquema montado.

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6: Cinco horas 49 minutos, 5:49. 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Música.

me ligou foi meu amigo Cláudio, né? O Cláudio do Centenário. Anilton, tu tem que gastar um pouco de gasolina pra ir lá ver a Alessi. Mas, homem, eu quero ir, mas ela vem toda semana, cara. Não, toda semana não, a cada 15 dias. Aí não posso ir, né, Cláudio? E o Cláudio, o Cláudio também, ele é danado, né? Ele tá oferecendo música pra Salete, né, o Mori, né? Mas diz ele que o Mori mora perto, ele não tem o problema que eu tenho, né? Ele mora no Centenário, ela mora nos apartamentos, tá tudo certo. Daí eu pergunto, vai todo dia, Cláudio? Não dá pra ir todo dia, senão enjoa. Mas ô gato velho! Aquele abraço pro Cláudio. O Cláudio é gente boa, barbaridade, só tem um defeito. O homem é gremista, né, tia? É, ele é gremista. É, e eu sou colorado, Cláudio, mas os nossos times não dá pra falar. O ano que vem tudo na segunda divisão. Mas o Cláudio tá oferecendo música pra Salete, né? Pra Salete, né? Que é o Mori. Também pro Andrei e a Claudete, né? Ô, bicho velho. E aí ele liga pra mim e me usa pra fazer média com a Salete ainda, né? Ele pediu e eu vou trazer pra vocês... Oxi Salada, aquele abraço Cláudio, aquele abraço Salete, aquele abraço também pra Claudete e Andrei.

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2: 18 horas e 4 minutos.
3: Chegamos ao final de mais um dia. E nesse momento, quero conversar com Deus. Quero pedir ao Senhor que olhe por todas as pessoas envolvidas no alcoolismo e na drogadição. Pessoas que perderam o sentido da vida, meu Senhor, portanto, olhe por elas. Pessoas que estão jogadas nas esquinas da vida, embaixo de marquises. Pessoas que não têm muito mais o que fazer. Olhe pelos familiares que sofrem, porque a droga, o alcoolismo, ela mata a pessoa. Coloca a família no sofrimento e o resultado, se continuar, é a doença, a cadeia ou o cemitério. Pai, olhe por todas as pessoas envolvidas, tanto no alcoolismo quanto na drogadição. Senhor Deus, Pai Todo-Poderoso, no final desse dia, dou-te graça e peço tua bênção às pessoas às quais me referi. Peço que o Senhor olhe por todos os meus ouvintes. Nos conceda paz nesse dia e em todos os nossos dias. Deus, que fez a noite e o dia, quando o sol se põe e a escuridão enche o céu, peço a tua graça para me lembrar que, por mais escuro que tenha sido o meu dia, ou por mais medo que eu tenha do que possa acontecer amanhã, tu darás sempre luz à minha vida e a este mundo. Que eu mantenha os meus olhos abertos para as muitas formas de como me abençoas. Recorro a ti, meu Pai do céu, quando o fim do meu dia se aproxima. E o meu dia não foi fácil, mas me consola olhar para trás e reconhecer a sua presença ao meu lado. Obrigado, Pai, por estar sempre perto de mim. Me guia esta noite e o dia de amanhã. Olhe por todas as pessoas que estão aí perdidas nas esquinas da vida. É o que eu te peço em nome de Jesus. Amém. Ave Maria, cheia de graça, o Senhor é convosco. Bendita sois vós entre as mulheres e bendito é o fruto do vosso ventre, Jesus. Santa Maria, Mãe de Deus, rogai por nós, pecadores, agora e na hora de nossa morte. Amém.

6 horas 10 minutos, e esta canção nos faz refletir. Então, meu amigo, minha amiga, se você tem alguém próximo de você envolvido em droga, por favor, procure ajuda, procure ajuda. Se você tem alguém envolvido com alcoolismo, procure o AA. É de graça. Vai lá, vamos tentar recuperar os nossos irmãos para não deixá-los perdidos neste mundo que é o mundo das drogas e do alcoolismo. Aquele abraço pro Adair, o Adair que está sempre sintonizado conosco. Também o Gilmar do Centenário. O Gilmar do Centenário ligou aqui, batemos um papo rapidito, como se diz, né, tchê? E uma hora dessa a gente volta a conversar, né? Daí ao vivo, né? Ele pediu e eu vou trazer para vocês. Cachorro amigo.

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4: 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Olha só, mensagens ligam, ex-CEO da Globo, a aproximação de Vorcaro e Luciano Huck. Conversas de WhatsApp entre Frederic Cachar, ex-diretor-geral de mídia impressa e rádio do Grupo Globo, e Daniel Vorcaro, ex-controlador do Banco Master, registram contatos do executivo com o apresentador Luciano Huck e um interlocutor identificado como Roberto, além de cobranças pela renovação de contratos comerciais. Meses depois, Vorcaro comunicou a Cachar que havia fechado um acordo com o apresentador e a emissora para promover o Will Bank. As mensagens trocadas ao longo de 2024 mostram que Cachar relatou encontros com Huck e Roberto, possivelmente Roberto Marinho Neto, integrantes da família controladora da Globo e responsável pela Globo Ventures. O sobrenome, porém, não aparece expressamente nos diálogos. No dia 3 de maio de 24, Vorcaro afirmou que Huck havia se comprometido a organizar um novo encontro com Roberto. Em 13 de junho, Cachar informou ao banqueiro que estiveram com os dois em um evento. Tive com o Roberto e o Hulk no evento ontem, escreveu. 6 dias depois, em 19 de junho, o executivo mencionou um almoço previsto com o apresentador no Rio de Janeiro. Amanhã vou almoçar no Rio com o Hulk e, como te disse, estive com ele e o Roberto na semana passada, afirmou. Na mesma mensagem, Cachar cobrou providências para renovar o contrato comercial com o Banco Master, vencido havia 2 meses. Segundo o executivo, a equipe do banco ainda não havia autorizado o andamento dos projetos discutidos anteriormente. Tenho 2 assuntos mais urgentes, descreveu, referindo-se ao encontro com o Hulk e à continuidade da relação contratual. As mensagens não esclarecem se o almoço ocorreu e nem registram participação direta de Cachar na negociação financeira posteriormente firmada com o apresentador. Você viu? Até o narizudo do Luciano Huck, né, tchê? A Globo, né, tchê? Cheia de moral e tal, né? Rede Globo. A Rede Globo também envolvida com o Vorcaro, né, tchê? Mas esse Vorcaro também, o homem, é bem comunzinho, né, tchê? Ele mexeu com Brasília, ele mexeu com todos os poderosos pilantras do Brasil, todos os sem vergonha, ele mexeu com tudo, né, tchê? Então tá os caras da Globo, tá o apresentador, tá os Bolsonaro, tá todo mundo envolvido, né? Tá todo mundo envolvido. E aí diz que todo mundo é santo. Santo aqui pra vocês, né, cara? Então o seguinte, veja bem aonde que estamos, se tudo o que a gente tá vendo, né, tchê? Então, é brabo, né? É como diz outro, é brabo, mas é queijo, dizia uma véia comendo um pedaço de sabão. Seis horas 26 minutos. E esta música eu quero oferecer pra ela. Ela que já melhorou da gripe, está bem. Tá tudo tranquilo, tá sossegada. Quero oferecer pra Alessi, ela que tá lá tomando aquele chimarrão bagual de bom e ligada na Ferrabras FM. É pra você, amor.
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Mais uma extraída do telefone do Vorcaro. O banqueiro Daniel Vorcaro mobilizou funcionários e prestadores de serviço para organizar uma festa destinada ao ministro do Supremo Tribunal Federal, Cássio Nunes Marques, em 28 de fevereiro de 2005, em seu triplex no bairro do Itaim Bibi, em São Paulo. A organização do encontro, que envolveu mulheres contratadas por intermédio de uma agenciadora e despesas de aproximadamente 27 mil, foi detalhada em uma reportagem da revista Piauí, publicada nesta quinta-feira, hoje, portanto, com base em 125 mensagens extraídas de um celular do então controlador do Banco Master, apreendido pela Polícia Federal. As conversas, as quais a reportagem teve acesso, mostram que Vorcaro coordenou os preparativos do evento por meio de contatos com motoristas, empregadas domésticas, um chefe de cozinha, uma intermediária responsável pelas mulheres e um arquiteto. Os registros também apresentam relatos sobre a utilização dos quartos e da piscina do apartamento. Ao ser questionado pela revista, Nunes Marques afirmou que nunca solicitou favores do banqueiro, negou ter trocado mensagens com ele e declarou não poder responder por atos de terceiro. A documentação amplia a informação divulgada anteriormente pelo Metrópolis e pelo UOL sobre o encontro. A nova reportagem permite acompanhar os preparativos, a chegada dos participantes e as comunicações feitas ao banqueiro ao longo da noite. Uma das mensagens mais relevantes foi enviada pelo mordomo Mikael, às 20h56, quando informou que havia disponibilizado um quarto para o ministro e cinco mulheres. O funcionário também relatou situações ocorridas no apartamento e encaminhou fotografias de objetos encontrados durante a limpeza, né? O gato velho, né? Cinco mulheres, deve ter ficado só assistindo, chegou a me dar uma coceira na cabeça só de pensar o tamanho do rolo do Vorcaro e a quantidade de gente importante do nosso país envolvido. O Nunes Marques é o cara que está coordenando a eleição agora, por isso que ele puxa tanto para um lado, né? Puxa só para um lado, o outro ele não olha muito e tal, mas dá para entender, né? Porque estão tudo farinha do mesmo saco. Quero mandar aquele abraço pro Jair Vanzan, né? Ele que tá assistindo, nos assistindo e tá dizendo boa tarde. Também a Rosane Pereira, obviamente minha irmã, né? Minha querida irmã lá em New Hearts. Também aquele abraço pro Romeu e a Odete. O Romeu é o meu cunhado e a Odete Pereira, minha querida irmã. Essa é a minha irmã mais velha daí, né? E a Alessi que agradeceu pela música, tá bem, aquele abraço para ela e para todos os nossos ouvintes da Rádio Ferrabras FM. Vamos trazer música, vamos trazer o seguinte, Milionário José Rico. Quem disse que esqueci?

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1: Seis horas 51 minutos e eu vou trazer para vocês Odilon Ramos.
2: 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O que trabalha, o pobre, o oprimido, imploram pelos teus filhos e netos. Não deixa o teu país ser destruído.

Esta é uma mensagem para a gente refletir. Reflita, pare, pense, analise e depois você toma a tua decisão. Quero mandar aquele abraço para o Neri do Bairro Oeste. O Neri do Bairro Oeste e também a Marlete Tormes. E o Alan Eve, ele quer saber como é essa história da véia que comeu sabão. É que é o seguinte, né, tchê? A véia gostava muito de queijo, né? E aí o neto dela foi num vizinho e comprou um queijo. E chegou e disse, vó, comprei um queijo. E a véia enxergava pouco. Ali um pouco, diz ela, vai, véia, mas eu vou experimentar. O guri foi lá pra fora. E ela deu de mão no queijo. Cortou e chamou no dente, né, tchê? E aí ela percebeu que não era queijo, era sabão. Diz ela assim, Zé. Tá ruim, mas é queijo, disse a véia, comendo um pedaço de sabão. 6:55. Nós vamos chegando ao final de mais um programa Entardecer na Cidade. Deixo um abraço para cada um, para cada uma. Um beijo no coração de todos vocês. Eu estou indo embora. Volto amanhã às 5 da tarde. Tchau, fui.

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2: Em Brasília, 19 horas.
3: Está no ar a Voz do Brasil. As notícias do governo federal que movimentaram o país no dia de hoje.
4: Olá, boa noite.
5: Boa noite para você que nos acompanha em todo o país.
4: Quinta-feira, 15 de outubro de 2026.
5: Vamos aos destaques do dia.
4: Combate aos incêndios na Amazônia.
5: Reforço de pessoal e investigação criminal são algumas das iniciativas para conter o fogo na região. Graziele Bezerra.
6: O Ministério da Justiça vai enviar ao Amazonas bombeiros e viaturas para reforçar a equipe da Força Nacional de Segurança Pública que trabalha no enfrentamento aos incêndios florestais no estado.
4: Conectividade em rodovias federais e estaduais.
5: Lançada a política para reduzir áreas sem cobertura de celular. Luana Karen.
7: Para viabilizar a ampliação da conectividade nas estradas, está o compartilhamento de sinal entre as operadoras.
4: Hoje é dia do professor.
5: Brasil tem mais de 2 milhões e 400 mil docentes na educação básica.
4: E o que é ser professor no país? Ouvimos docentes e alunos que destacam a importância da profissão.
8: Quero desejar um feliz dia dos professores a todos os mestres que nos ensinam e nos inspiram todos os dias. Parabéns pelo seu dia.
5: Na apresentação da Voz do Brasil, Luciano Seixas e Mariana Jungmann.
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5: A segurança nas rodovias é um dos pontos da Política Nacional de Conectividade em Rodovias, lançada hoje.
4: O projeto prevê dobrar a cobertura de telefonia móvel nas estradas federais.
5: A iniciativa busca reduzir áreas sem sinal, aumentando a segurança dos motoristas.
7: Lançada na sede da Bolsa de Valores em São Paulo, a Política Nacional de Conectividade em Rodovias. A medida prevê a conexão de internet em toda a extensão das BR-101, 116, 135, 163, 242 e 364. De acordo com o ministro das Comunicações, Frederico Filho, entre as ações para viabilizar a ampliação da conectividade nas estradas, está o compartilhamento de sinal entre as operadoras.
9: As operadoras vão abrir o sinal entre si, onde uma operadora ao longo da rodovia, não necessariamente a própria operadora vai ter a cobertura completa, tá? Então isso já vai ter um acordo entre as operadoras, que representa 13 mil quilômetros essa iniciativa.
7: O ministro dos Transportes, Jorge Santoro, acredita que com a conectividade será possível reforçar a prevenção de acidentes, melhorar a logística e aumentar a segurança das cargas que transitam nas rodovias do país.
10: E isso vai gerar um mecanismo de segurança pública muito eficiente para a gente poder avançar no controle das nossas cargas pelo país.
7: Com conectividade, motoristas e passageiros também terão melhores condições de pedir ajuda em emergências, comunicar acidentes e acionar serviços de socorro, como o SAMU e os bombeiros, além de facilitar a comunicação durante os deslocamentos. Reportagem Luana Karen.
4: O governo federal, em ação conjunta com vários órgãos, atua para combater os incêndios florestais no estado do Amazonas.
5: O Ministério da Justiça e Segurança Pública vai enviar até a semana que vem bombeiros da Força Nacional para reforçar a operação por conta dos efeitos do El Niño.
4: A Polícia Federal abriu investigação para apurar possível ação humana na origem dos incêndios.
6: Até 21 de outubro, o Ministério da Justiça e Segurança Pública vai enviar ao Amazonas 29 bombeiros e 9 viaturas para reforçar a equipe da Força Nacional de Segurança Pública que trabalha no enfrentamento aos incêndios florestais no estado. Com mais este apoio, chega a 160 o número de profissionais que atuam na floresta para conter o avanço dos focos de calor. Segundo o Centro Gestor e Operacional do Sistema de Proteção da Amazônia, Sensipan, o Amazonas registrou 1.380 focos de incêndio nos 10 primeiros dias de outubro. Mas, de acordo com o ministro do Meio Ambiente e Mudança do Clima, João Paulo Capobianco, o quadro já começa a mudar.
11: uma redução nos eventos de queimadas e incêndios e há um indicativo de redução de novos focos. Precisamos intensificar as ações.
6: O ministro também afirmou que a Polícia Federal vai investigar possível ação humana na origem dos incêndios.
11: O novo passo agora é a investigação criminal para identificar quem está operando esse conjunto enorme de incêndios e verificar se há uma organização por trás disso.
6: O Ministério da Integração e do Desenvolvimento Regional reconheceu a situação de emergência decretada pelo governo do Amazonas em 36 municípios do estado. Além de Manaus, Humaitá, Lábrea e Apuí, no sul amazonense, também vão receber apoio para ações de prevenção e combate aos incêndios florestais. Os estados também estão capacitando 5 mil bombeiros, brigadistas e integrantes de povos e comunidades tradicionais com apoio do Fundo Amazônia. Reportagem Graziele Bezerra.
5: A Companhia Nacional de Abastecimento, o CONAB, divulgou nesta quinta-feira o primeiro levantamento da safra de grãos 2026-2027.
4: De acordo com a pesquisa, a produção brasileira pode ultrapassar 367 milhões de toneladas.
5: A projeção para o novo ciclo indica crescimento de 1,4% no volume a ser colhido.
12: A estimativa é que a produção de grãos no país seja de 367 milhões e 100 mil toneladas. Os dados foram divulgados pela Companhia Nacional de Abastecimento, a CONAB. De acordo com a pesquisa, a produção de soja pode chegar a 181 milhões e 600 mil toneladas, com aumento na área semeada. Com isso, as exportações de soja em grãos estão estimadas em 117 milhões de toneladas. Fabiano Vasconcelos é gerente de acompanhamento de safras da CONAB. Ele explica que as condições climáticas de outubro influenciaram no desenvolvimento dos plantios no país.
13: Em relação à temperatura, isso é importante porque a gente tem visto aí temperaturas acima da média em grande parte do país, né, de uma maneira geral, especialmente ali na região norte, nordeste, centro-oeste. E a previsão para outubro, a previsão do IMED também indica temperaturas médias favoráveis ali ao desenvolvimento das lavouras em grande parte do país.
12: Para o milho, o volume total da produção pode chegar a 148 milhões de toneladas. Para o ciclo 2026-2027, a CONAB também prevê um aumento de 6,6% no consumo interno do cereal, impulsionado pela produção de etanol. Com locução de Thaís de Araújo, reportagem Márcia Fernandes.
4: O Dia Mundial da Alimentação é celebrado no dia 16 de outubro.
5: No Brasil, o Programa de Aquisição de Alimentos leva a produção de agricultores familiares para diversos segmentos da sociedade.
4: Entre eles, as cozinhas solidárias, que alimentam pessoas em situação de vulnerabilidade social.
14: Em Brasília, o Programa de Aquisição de Alimentos, o PAA, conecta produtores rurais a organizações comunitárias que preparam refeições para a população em situação de vulnerabilidade social. A produtora rural Rosana Alves do Nascimento, de São Sebastião, no Distrito Federal, trabalha há mais de 20 anos na atividade e relata sua experiência com o programa.
15: Tem o produtor que está lá com sua produção sem ter como escoar e tem as pessoas que estão precisando do alimento.
14: O Programa de Aquisição de Alimentos compra produtos da agricultura familiar e destina alimentos a iniciativas de atendimento à população em situação de insegurança alimentar. Entre as iniciativas estão as cozinhas solidárias. No Distrito Federal, a cozinha solidária Comidinha da Vovó participa dessa atividade. A responsável pelo espaço, Mãe Maria do Cerrado, relata as dificuldades enfrentadas antes de ter acesso aos alimentos.
16: Quantas vezes a gente ia para a feira, no final da feira, tudo que jogavam fora, a gente pegava. A gente pegava que eles chamavam de lixo.
14: No Distrito Federal, a Companhia Nacional de Abastecimento, a CONAB, coordena a execução do programa em parceria com associações e cooperativas de agricultores familiares. Segundo a superintendente regional da CONAB, no DF, Regina Célia Santos, cerca de 30 associações e cooperativas participam do programa que permite a comercialização da produção de agricultores familiares.
17: Estamos falando aí num público com certeza de mais de 1.000 agricultores familiares individuais que conseguem escoar seus alimentos.
14: A ministra do Desenvolvimento Agrário e Agricultura Familiar, Fernanda Machiavelli, destaca a importância do trabalho conjunto entre produtores rurais e organizações comunitárias.
17: Isso se deve ao trabalho integrado da sociedade civil, que se organizou e criou esses espaços das cozinhas solidárias, levando o alimento que hoje chega nas comunidades urbanas, alimentando as famílias brasileiras.
14: Entre 2023 e 2026, o programa de aquisição de alimentos atendeu 140 mil agricultores. Em todo o país, mais de 2.600 cozinhas solidárias foram mapeadas. Reportagem Pablo Mundim.
5: Pois é, e as cozinhas solidárias são parte de um sistema maior que está completando 20 anos.
4: É o Sistema Nacional de Segurança Alimentar e Nutricional, o SISAM, que reúne e dá estrutura às políticas públicas de combate à fome.
5: Nós conversamos com Valéria Buriti, secretária extraordinária de combate à fome e à pobreza do governo federal, sobre o funcionamento do SISAM e a participação da sociedade civil, de estados e de municípios. Acompanhe.
4: Olá, secretária Valéria, bem-vinda à Voz do Brasil, um prazer ter a senhora conosco para a gente falar de 20 anos, né, do Sistema Nacional de Segurança Alimentar e Nutricional, o SISAM. A senhora pode começar, então, explicando para a gente o que é o SISAM, como é que ele se relaciona com a saída do Brasil do mapa da fome?
18: Claro, primeiro eu agradecer a oportunidade de estar aqui, eu sempre fico muito emocionada de estar na Voz do Brasil, um programa que eu escuto desde criança, então é sempre uma emoção estar aqui com vocês, agradecer o espaço. E o Sistema Nacional de Segurança Alimentar e Nutricional, o SISAM, assim como existe o SUS para garantir a saúde, assim como existe o SUAS, né, para garantir proteção para as pessoas mais vulneráveis, foi criado um sistema para garantir a alimentação como direito. Então, quando a gente olha para as causas de fome, de insegurança alimentar, obesidade, as diferentes formas, né, de insegurança alimentar, a gente vê que precisa trabalhar garantia de renda para que as pessoas possam comprar comida, produção de alimentos, para a gente ter produção de alimentos e disponibilidade de alimentos, cuidar do preço dos alimentos, é passar informação para que as pessoas, quando comprem alimentos que façam bem para a saúde, ou seja, a gente está falando de um conjunto de ações. E o sistema, ele visa justamente isso, garantir que cada ministério tenha como objetivo comum isso, todas as minhas políticas vão ter impacto para garantir o direito à alimentação e pensar também como que essas políticas podem se integrar. E uma outra dimensão importante desse sistema é também dialogar com a sociedade civil para entender quais são os problemas que o governo tem que superar, se as políticas públicas estão sendo bem executadas, estão gerando resultado, para que a gente consiga atingir esse objetivo de garantir o direito à alimentação.
4: Pois é, vamos destrinchar tudo isso um pouco mais, porque o SISAM está estruturado em três pilares, a gente vai falar sobre todos eles, e um deles é essa coordenação governamental, né? Quais são as políticas públicas que hoje são abarcadas pelo SISAM, as políticas de governo federal?
18: Bem, eu acho que a primeira que eu acho que vale a gente destacar é justamente a gente retomar todas as pesquisas, informação para entender como que está a situação de segurança alimentar e nutricional do nosso país, né? Onde que a gente tem mais problemas, né? Olhar também para toda a situação de produção de alimentos. Então, a primeira política é essa da gente ter um conjunto de informações para a gente se organizar como governo e trabalhar melhor. E, a partir daí, a gente mobiliza os ministérios. Então, a gente tem um plano de segurança alimentar e nutricional que vai reunir aí programas como Bolsa Família, para garantir renda, vai garantir programas de fortalecimento da produção de alimentos, vai garantir alimentação escolar, o reajuste do valor repassado para alimentação escolar. Então, essas ações, elas estão reunidas num plano para que a gente consiga, juntando esse conjunto de ações do governo, garantir alimentação para todas as pessoas, considerando as diferentes realidades que a gente tem no nosso país, né?
4: E você mencionou também a questão da sociedade civil, né? A gente tem um pilar estruturado na participação social no SISAM, que quer dizer que o governo não pensa sozinho o combate à fome, né? Como é que funciona essa interação com a sociedade civil?
18: Ótimo. Então, essa pergunta é importante porque a participação social, ela é uma parte importante desse sistema. Quando a gente olha, por exemplo, para o programa de aquisição de alimentos, que é um programa que compra da agricultura familiar e entrega para a rede de assistência social foi um programa criado no Conceia. Quando a gente olha para o Programa Nacional para fortalecer a agricultura familiar, quando a gente pensa no Plano Safra, ele foi criado no Conceia, que é o Conselho de Participação da Segurança Alimentar e Nutricional. Então, a participação social ela é fundamental para que aquilo que a gente faz seja efetivo. Por quê? A sociedade vai dizer quais são os problemas que ela está vivendo, né? E a partir dessa vivência com a sua realidade é que a gente vai construir uma política pública.
4: E aí ela traz para o governo, né?
18: Exatamente. Cisternas, por exemplo, surge da sociedade. As pessoas que viviam na região do semiárido começam a captar água da chuva para consumir água da chuva, para a produção de alimentos. E isso vira uma política pública. Agora, na pandemia, a gente teve outro exemplo, que são as cozinhas solidárias, né? Então, as comunidades que se organizaram para entregar refeições. Isso hoje também é uma política pública. Então, a participação social, ela garante que as políticas sejam mais responsivas, que ela consiga, de fato, enfrentar os problemas que a gente tem para garantir a alimentação em diferentes contextos.
4: Agora, a gente tem também a esfera federativa, que é o terceiro pilar, que não é menos importante, porque é lá no Estado, no município, que as políticas são aplicadas na ponta, né? Queria que a senhora também falasse um pouco sobre como é essa interação.
18: Perfeito. De fato, é no município que as pessoas vivem, né? Então, é lá que elas vão ter acesso a um restaurante comunitário, a uma cozinha, a uma feira, a alimentação escolar. É lá que elas são, né, encontram os centros de referência e assistência social para ter acesso ao Bolsa Família. Então, o município é onde as pessoas vivem e é onde as políticas públicas chegam, de fato, para alcançar as pessoas. O governo federal dialoga, organiza, coordena, cofinancia, financia programas. O Estado tem esse papel de coordenar os municípios e organizar políticas que são maiores, mais abrangentes, e no município a vida das pessoas acontece. Então, o CISAM busca organizar essa grande conversa. Governo federal, governo estadual, governo municipal, como que a gente pode acompanhar essa situação de segurança alimentar? Que estratégias conjuntas a gente pode ter para garantir que as pessoas se alimentem bem? E agora, quando a gente fez o Plano Brasil Sem Fome, foi muito importante esse processo de mobilizar estados e municípios para que eles colocassem esse tema na agenda. E aí a gente junta esses esforços do governo federal, do governo estadual, do governo municipal e com isso a gente consegue melhores resultados, porque é mais gente trabalhando junto para o mesmo objetivo, que é garantir a alimentação adequada.
4: E é a prefeitura também que mapeia, né, onde é que estão, a prefeitura que sabe onde é que estão as pessoas que precisam desse tipo de política também, né?
18: Exatamente. E primeiro, a gente tem muitos recursos federais que são geridos pela prefeitura. Então, mesmo os programas que têm recurso do governo federal, a prefeitura tem essa responsabilidade de fazer a gestão desses recursos, né? Por Bolsa Família, por exemplo, que é um recurso que sai do governo federal, mas quem faz a gestão é a prefeitura. Então, é importante ter esse diálogo para que a gente consiga se organizar. E a gente tem algumas pesquisas com o nosso IBGE que mostram que tem muitas ações nos municípios de segurança alimentar, desde feiras, agricultura urbana, compra da agricultura familiar. Então, é importante esse diálogo para que essas ações estejam melhor organizadas e possam ser mais efetivas.
4: Muito bem, nós conversamos com Valéria Buriti, secretária extraordinária de combate à fome e à pobreza. Muito obrigada, secretária, pela sua entrevista à Voz do Brasil.
18: Eu que agradeço, Mariana. Um prazer poder falar dos 20 anos do CISAM aqui.
5: Hoje, 15 de outubro, é o Dia do Professor, uma data para celebrar quem dedica a vida a formar o futuro do país.
4: De acordo com dados do Censo Escolar, o Brasil tem mais de 2 milhões e 400 mil docentes na educação básica, com ampla maioria feminina.
5: O levantamento foi divulgado hoje pelo Instituto Nacional de Estudos e Pesquisas Educacionais Anísio Teixeira, o INEP.
19: O que é ser professor? É muito mais do que ensinar a ler, escrever ou fazer contas. É compartilhar conhecimento, despertar a curiosidade e ajudar a transformar vidas. É o que responderam alguns professores que conversamos.
20: Eu sou o professor Guilherme Schinzel e ser professor para mim é ajudar uma geração a pensar, a entender o universo e também ser um mediador de forma humana no mundo em que a IA está dominando, fazendo com que eles consigam resolver problemas, pensar de maneira abstrata e combater informações que são erradas através do método científico e usando a física como base para todo o procedimento de aprendizado.
21: Meu nome é Lúcia Oliveira, sou professora de português. Ser professor é ser evolução na sociedade, transformando vidas, transformando o mundo.
22: Sou Matheus Antônio, sou professor de biologia e para mim ser professor é dar voz para quem não tem voz e caminhar junto com quem trabalha junto com a gente, com quem aprende conosco. A minha percepção, quem estrutura uma sociedade, né, desde o início somos nós, professores.
19: O Brasil conta com mais de 2 milhões e 400 mil professores na educação básica, segundo dados do Censo Escolar relativos a 2025. Os números foram divulgados pelo INEP nesta quinta-feira. As mulheres representam a maioria dos profissionais. Em 2025, eram quase 1 milhão e 900 mil professoras, o equivalente a 78,8% do total. E neste Dia do Professor, os alunos trazem seu agradecimento aos mestres de sala de aula.
23: Meu nome é Maria Catarina e quero agradecer todos os professores do Brasil.
24: Olá, meu nome é Bruno, eu tenho 13 anos e estou no 7º ano. Pela minha vida, já passaram muitos ótimos professores e tenho certeza de que muitos outros passarão pelo meu caminho. Por isso, quero agradecer todos os que escolheram essa bela profissão e desejar um feliz dia a todos os professores.
25: Olá, o meu nome é Eves. Hoje é dia de comemorar. Quero desejar um feliz dia dos professores a todos os mestres que nos ensinam e nos inspiram todos os dias. Parabéns pelo seu dia.
19: Mais informações sobre a pesquisa em gov.br/inep. Reportagem Thaisa Vitória.
4: E 10 novos cursos gratuitos estão disponíveis para educadores na plataforma Avamec.
5: As formações oferecem certificado de conclusão e abordam temas como inteligência artificial, computação, redes sociais e educação antirracista.
4: Os cursos são voltados a professores do ensino fundamental e médio e a gestores escolares.
5: Para participar, basta acessar o site avamec.mec.gov.br, fazer o cadastro ou entrar com a conta gov.br e escolher a formação desejada.
4: A plataforma também oferece cursos para quem quer ampliar os conhecimentos e utilizar novas ferramentas no dia a dia escolar.
5: As fortes chuvas que atingem grandes centros urbanos costumam deixar prejuízos, sobretudo nas comunidades periféricas.
4: Para reduzir impactos de eventos climáticos extremos, a ciência está buscando soluções práticas e econômicas.
5: Uma pesquisa da Universidade Federal de Pernambuco encontrou uma medida simples para conter as enxurradas em áreas vulneráveis.
4: Você fica sabendo mais sobre essa alternativa no quadro Ciência na Prática.
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26: As memórias das fortes chuvas que arrasaram a cidade do Recife em maio de 2022 foram cruciais para a proteção de áreas de morro em zonas periféricas da capital pernambucana. Uma pesquisa mostra como o excesso de concreto nas cidades acelera o fluxo da água e agrava inundações.
27: Meu nome é Camila Salgueiro, atualmente eu sou doutoranda de engenharia civil, atuo bastante na área de drenagem urbana, modelagem hidrológica. Minha pesquisa, ela surgiu da minha vivência como cidadã recifense e sentiu na pele as consequências desse grande evento. E foi ainda mais delicada em áreas de morro, porque são áreas que a gente tem uma alta vulnerabilidade.
26: Após cruzar dados da Defesa Civil e analisar áreas críticas, como o Morro do Imbura de Cima, o estudo aponta que a solução não exige necessariamente grandes obras de infraestrutura. Alternativas aplicadas nas residências podem ser a chave para reter a água das chuvas.
27: Quando a gente tem mais vegetação, esse solo vai reter mais água. E quando a gente tem mais concreto, a gente tem o aumento do escoamento. A gente encontrou como medida adaptativa que mais estava de acordo com aquele morro específico, os reservatórios de armazenamento de água. Aquela água que antes escoava, elas começaram a ser retidas por essas caixas d'água que ficavam próximas aos telhados.
26: O objetivo da pesquisa agora é tirar a ideia do papel e aplicar as técnicas na vida concreta, diante de um clima cada vez mais imprevisível.
27: Para a gente resolver alguns problemas de drenagem, não necessariamente a gente precisa construir grandes estruturas. A gente conseguiu entender que algumas soluções atuam na água escoada antes que ela chegue no sistema de drenagem. Os eventos extremos, eles não vão parar de acontecer. E a gente está no momento de adaptar a nossa realidade para isso.
26: Acompanhe a pesquisa na página da Universidade Federal de Pernambuco. E esse foi o Ciência na Prática, com produção de Warby Kalil e edição de Edinaldo Júnior. E nosso encontro com o Saber Científico volta na próxima semana. Até lá.
5: E que tal começar o ano vivendo de perto o dia a dia de um pesquisador? Estudantes do segundo ano do ensino médio e professores da rede pública estadual podem se inscrever no programa Futuras Cientistas 2027 até o dia 26 de outubro.
4: São 470 vagas gratuitas para incentivar a participação de mulheres nas áreas de ciência, tecnologia, engenharia e matemática.
5: As selecionadas vão participar de atividades de pesquisa em universidades e laboratórios, presencialmente ou pela internet. Entre os dias 4 e 29 de janeiro do ano que vem.
4: Para se inscrever, é só acessar o site futurascientistas.com.br. Mas atenção, é preciso ter cadastro na plataforma Lattes do CNPq.
5: E essas foram as notícias do governo federal.
4: Uma realização da Secretaria de Comunicação Social da Presidência da República.
5: Com produção da empresa Brasil de Comunicação.
4: Fique agora com as notícias do Poder Judiciário e do Congresso Nacional. Boa noite.
5: Boa noite, até amanhã.
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2: Supremo Tribunal Federal invalida cobrança previdenciária de empregadores rurais, pessoas físicas, no período anterior a 1º de janeiro de 2018.
3: Após decisão do presidente do Superior Tribunal de Justiça, está mantido o jogo entre Vasco e Boca Juniors no Maracanã.
2: Tribunal Superior Eleitoral aprova mudanças nas regras de propaganda eleitoral entre turnos.
3: Boa noite, eu sou Marcela Luiz.
2: E eu sou Walter Lima.
3: O plenário do Supremo Tribunal Federal decidiu nesta quinta-feira que é inconstitucional a cobrança previdenciária ao Fundo de Assistência do Trabalhador Rural, o FUNRURAL, de empregadores rurais, pessoas físicas, sobre a venda da produção no período anterior a 1º de janeiro de 2018.
2: O FUNRURAL é uma contribuição para a Previdência Social cobrada sobre a venda de produtos rurais. Marcelo Della Libera.
7: O caso chegou ao Supremo por meio de uma ação da Associação Brasileira de Frigoríficos, a Abrafrigo. A entidade questionava a cobrança da contribuição sobre o valor das vendas dos produtos rurais. Antes, o cálculo era feito com base na folha de pagamento dos funcionários. Os ministros também analisaram se as empresas que compravam os produtos rurais eram responsáveis por recolher essa contribuição em nome dos produtores. Por maioria, o Supremo seguiu o entendimento do ministro Dias Toffoli, que reajustou o voto na sessão desta quinta-feira. Para ele, a lei da época não definiu todos os elementos necessários para criar a cobrança sobre a venda da produção rural. Com isso, a contribuição foi considerada inconstitucional para o período anterior a 1º de janeiro de 2018. A modulação dos efeitos da decisão será definida posteriormente.
3: A proposta de emenda à Constituição, que reduz a jornada semanal para 40 horas e acaba com a escala 6x1, foi aprovada no Congresso Nacional.
2: Agora as mudanças serão graduais e começam 2 meses após a publicação da emenda. Breno Perrucci.
8: É isso aí. Essa aprovação dá direito a 2 dias de repouso remunerado por semana aos trabalhadores, um deles preferencialmente aos domingos, sem redução salarial. Com isso, a jornada de trabalho passa para 40 horas, limitada a 8 horas diárias, o que fortalece o cuidado com a saúde do trabalhador e a promoção do trabalho decente.
3: Após decisão do presidente do Superior Tribunal de Justiça, ministro Luiz Felipe Salomão, está mantido o jogo entre Vasco e Boca Juniors pela semifinal da Sul-Americana no Maracanã, no Rio de Janeiro.
2: A partida será terça-feira, 20 de outubro, às 21h30. Fátima Uchoa.
6: A Fla-Flu Serviços, empresa criada por Flamengo e Fluminense para a gestão do complexo do Maracanã, pediu a suspensão da decisão da Justiça do Rio que autorizou o jogo no estádio, alegando que poderia agravar o desgaste do gramado em razão do curto intervalo entre os jogos e apontou possíveis riscos à segurança. A empresa também questionou a transferência ou a remarcação da partida de basquete entre Flamengo e Botafogo prevista para o Maracanãzinho. Mas o ministro Salomão entendeu que a Fla-Flu não tem legitimidade jurídica para esse tipo de pedido no STJ, já que por se tratar de empresa privada não atua na defesa de interesse público. Além disso, não apresentou elementos concretos que demonstrassem risco grave à ordem ou à segurança públicas.
3: O Tribunal Superior Eleitoral aprovou mudanças nas regras de propaganda eleitoral entre turnos.
2: A principal mudança cria uma exceção ao prazo de 48 horas para o uso em campanha de endereços eletrônicos registrados na Justiça Eleitoral entre o primeiro e o segundo turno das eleições. Vitor Struck.
9: Com a alteração, as candidaturas poderão usar os endereços eletrônicos de campanha imediatamente após o registro na Justiça Eleitoral. Para o presidente do TSE, o ministro Cássio Nunes Marques, a mudança tem o objetivo de assegurar a utilização efetiva dos meios digitais de comunicação, favorecendo a ampla circulação de ideias e propostas, sem prejuízos à fiscalização.
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3: Uma boa noite.
2: E até amanhã.
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5: Eu sou Humberto Pinheiro e estes são os destaques de hoje do Jornal do Senado, que começa agora. Senado aprova aumento do limite de faturamento do MEI para até R$ 140 mil. Aprovada MP que exige exame para exercício da medicina. PEC da Segurança Pública. Presidente do Senado adia votação devido a impasse sobre texto. Boa noite. Quem trabalha por conta própria poderá faturar mais, sem precisar deixar a categoria de microempreendedor individual, o MEI. O Senado aprovou hoje o projeto que amplia gradualmente o limite de faturamento anual, dos atuais R$ 80 mil para R$ 110 mil e, posteriormente, para R$ 140 mil. A mudança pode beneficiar milhões de pequenos empreendedores. Os detalhes com o repórter Alexandre Campos.
11: Essa mudança vai corrigir distorções geradas pela inflação, que de 2016 para cá foi de 55,4%. Sem qualquer ajuste no limite de enquadramento, muitos microempreendedores individuais passaram a faturar mais que R$ 81 mil reais por ano e, com isso, perderam os benefícios do Simples Nacional. Relator do projeto em plenário, o senador Carlos Fávaro, do PSD de Mato Grosso, destacou a importância da iniciativa para esse segmento.
12: O regime MEI frequentemente constitui a primeira etapa da trajetória empresarial. É este ambiente simplificado que trabalhadores autônomos, prestadores de serviço, pequenos comerciantes e produtores rurais iniciam a sua experiência empreendedora.
11: O projeto, que segue para a sanção presidencial, ainda permite que esses empresários individuais possam contratar até 2 empregados que recebam um salário mínimo mensal ou o piso da categoria. Atualmente, o limite é de apenas 1 empregado. Além disso, o texto prevê o perdão de dívidas com a União, constituídas até 13 de outubro deste ano, referentes à contribuição para a Seguridade Social do empresário, na condição de contribuinte individual, bem como os juros e multas a elas associados.
5: E o presidente do Senado, Davi Alcolumbre, anunciou hoje que o Congresso vai promulgar, nesta sexta-feira, 2 emendas à Constituição, a que acaba com a escala de 6 dias de trabalho por 1 de descanso e garante 2 folgas a cada 5 dias trabalhados, sem redução salarial. E a que assegura a aposentadoria especial
13: e regras de estabilidade para agentes comunitários de saúde e de combate às endemias. Durante a votação da proposta sobre a jornada de trabalho, nesta quarta-feira, Alcolumbre afirmou que a mudança representa uma transformação significativa para os trabalhadores brasileiros. Os detalhes com o repórter Herman Kulitz.
14: Ao abrir a sessão deliberativa, Davi Alcolumbre destacou que cumpriu a promessa de levar o fim da escala 6x1 ao plenário logo após o primeiro turno das eleições. O presidente do Senado ressaltou que um dia a mais de folga representa uma mudança gigantesca para quem acorda cedo e pega transporte público, permitindo mais convivência com a família, cuidados com a saúde e tempo para o descanso.
15: À primeira vista, pode parecer uma mudança sutil, mas para quem acorda cedo, pega ônibus lotado, cumpre sua jornada e volta para casa no fim do dia, esta mudança é gigantesca. Um dia a mais de descanso é mais tempo para a família. É mais tempo para acompanhar a vida dos seus filhos, para visitar os seus pais, para estar presente.
14: Com a nova jornada, os trabalhadores passam a ter direito a 2 dias de descanso remunerado, sendo um deles preferencialmente aos domingos. A proposição ainda proíbe a redução do salário nominal, proporcional ou de qualquer espécie.
13: A nova avaliação sobre a qualidade da formação dos futuros médicos foi aprovada pelo Senado na tarde de hoje. A medida provisória cria o ENAMED, exame que avalia a formação médica no país. Repórter Patrícia Oliveira.
16: A comissão mista do Congresso, criada para analisar a medida provisória que exige o ENAMED para o exercício da profissão de medicina, aprovou o relatório do deputado Dr. Luizinho, do Progressistas do Rio de Janeiro. O texto propõe 3 etapas de avaliação, ao final do 2º, do 4º e do 6º ano de curso.
17: Se um estudante apresentar desempenho suficiente nas primeiras etapas, haverá tempo hábil para identificação de lacunas de aprendizado e adoção de medidas corretivas.
16: O presidente da comissão, o senador Camilo Santana, do PT do Ceará, elogiou o trabalho conjunto para a elaboração do texto.
18: Uma construção coletiva, de um consenso, para que a gente possa garantir a melhoria da qualidade dos nossos formandos na área da medicina, que é crucial para a vida do cidadão e cidadã brasileira.
16: Cursos de medicina que apresentarem desempenho insatisfatório poderão ser submetidos à supervisão pelo MEC. A legislação atual prevê sanções como redução no número de vagas autorizadas e a suspensão de vestibulares para medicina.
13: A senadora Daniela Ribeiro, do PP da Paraíba, ressaltou a importância da educação e do pensamento crítico para o exercício da cidadania. A parlamentar também criticou a polarização política e afirmou que a divisão tem feito mal ao país. Ao citar o 2º turno das eleições, marcada para o próximo dia 25, quando serão eleitos o presidente da República e governadores de 5 estados e do Distrito Federal, Daniela Ribeiro defendeu que a população exerça o direito ao voto com consciência crítica. A senadora ainda fez um apelo para que os eleitores analisem as propostas dos candidatos e não se baseiem apenas em manchetes e publicações nas redes sociais.
20: É bom que possamos, durante esse período, fazer uma reflexão que não seja de manchetes ou de lacração em celulares, mas uma pesquisa sobre trabalho, sobre comprometimento.

0: profissionais na educação básica. O Congresso discute diversos projetos para atrair jovens à carreira docente. Um deles, apresentado pelo senador Fabiano Contarato, do PT do Espírito Santo, quer isentar do imposto de renda os docentes que ganham até 10 mil reais.
1: Eu apresentei um projeto de lei para garantir isenção de imposto de renda para todo professor da rede pública, privada, da educação básica ao ensino superior e ganhar até 10 mil reais. É mais uma forma você valorizar quem transforma o sonho em realidade.
0: Também está em debate no Senado, na Comissão de Educação, uma proposta que estabelece que professores e outros profissionais da educação que trabalham em escolas públicas, estaduais, distritais e municipais tenham direito à mesma alimentação escolar oferecida aos estudantes durante o período letivo. A relatoria do senador Paulo Paim, do PT do Rio Grande do Sul.
2: E o presidente do Senado, Davi Alcolumbre, decidiu retirar de pauta a proposta de emenda à Constituição da Segurança Pública. A proposta, que reorganiza a segurança pública no país e prevê regras mais rigorosas contra facções criminosas, milícias e autores de crimes violentos, estava na pauta da sessão desta tarde. O texto recebeu parecer favorável do senador Rogério Carvalho, do PT de Sergipe. Segundo Alcolumbre, devido ao impasse sobre pontos do texto, entre eles a inclusão da redução da maioridade penal, é preciso dar mais tempo para o consenso. A PEC prevê maior integração entre as forças de segurança da União, dos estados e dos municípios, além de mudanças no sistema prisional, na atividade de inteligência e no financiamento do setor. A proposta também determina punições mais duras para integrantes de facções e milícias, amplia os direitos das vítimas de crimes e abre caminho para a criação de polícias municipais. O texto ainda busca garantir repasses de recursos federais para a segurança pública e o sistema prisional. Com edição de Paula Grova e trabalhos técnicos de Eliseu Caires, o Jornal do Senado fica por aqui. Acompanhe agora as notícias da Câmara dos Deputados. Boa noite e até amanhã.
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4: Plenário da Câmara perdoa dívidas do microempreendedor individual.
5: Avança a proposta que extingue taxa paga pelas operadoras de celulares.
4: Plenário rejeita o uso de recursos públicos para socorrer bancos em crise.
5: Boa noite. Deputados rejeitam texto apresentado pelo relator ao projeto que permite o uso de recursos públicos para salvar bancos em dificuldade. O repórter Antônio Vital tem os detalhes.
6: Por uma diferença de apenas 5 votos, o plenário da Câmara rejeitou o texto apresentado pelo relator a um projeto que criava novas regras para enfrentar crises em bancos e outras instituições financeiras. Entre outras medidas, a proposta permitia o uso de recursos públicos para socorrer bancos em situações excepcionais, como crises que ameacem a estabilidade do sistema financeiro. Nesses casos, o governo federal poderia conceder empréstimos ou realizar capitalização temporária das instituições. O projeto foi apresentado pelo governo em 2019, ainda na administração Jair Bolsonaro, e foi alterada pelo relator, deputado Marcelo Queiroz, do PSDB do Rio de Janeiro. A proposta que foi a voto mantinha o atual Fundo Garantidor de Crédito, financiado pelos próprios bancos para garantir depósitos de clientes de bancos em dificuldades. E, além disso, criava outro fundo, chamado Fundo de Resolução, destinado a ajudar os bancos por meio de empréstimos e capitalização. O projeto também previa uma sequência para o eventual socorro com dinheiro público. Primeiro, algumas dívidas deveriam ser assumidas por acionistas e determinados credores. Em seguida, seriam usados recursos do Fundo de Resolução. Se essas medidas fossem insuficientes, o governo federal poderia emprestar recursos ao fundo com a anuência do Conselho Monetário Nacional e posterior análise pelo Senado. A proposta foi criticada pelo governo. O deputado Tadeu Venere, do PT do Paraná, disse que as condições para o uso de recursos públicos eram vagas.
7: Há nesse projeto uma situação que preocupa muito, que é colocar recursos públicos em caso de haver problemas com os bancos que, porventura, tenham dificuldade econômica. Eu lembro que o PROE, lá em 1995, já fez isso, a um custo de 16 bilhões de reais à época, por conta de 5 bancos. Agora não se fala em 5 bancos, 6 bancos, 1 banco, 2 bancos. Se fala em problema sistêmico. Mas sistêmico é muito genérico, senhor presidente.
6: O relator, deputado Marcelo Queiroz, do PSD,

0: prévia do Congresso e sem garantias suficientes de que os responsáveis respondam pelas dívidas.
1: Mauro Benevides Filho lembra que o sistema bancário já dispõe do Fundo Garantidor. Ele cita problemas dos bancos de Brasília e Master, diz que apresentou uma emenda ao projeto para reforçar a responsabilização patrimonial dos envolvidos, mas pede a rejeição imediata do texto.
2: Trabalho.
0: Leonardo Monteiro, do PT de Minas Gerais, defende a mudança na organização da jornada de trabalho com 40 horas semanais e 2 dias de descanso, sem redução salarial. Segundo ele, a mudança torna as condições de trabalho mais justas, beneficiando todos os trabalhadores.
1: Leonardo Monteiro cita sua trajetória e de outros agentes públicos como trabalhadores, para reforçar a importância dos sindicatos e da participação política na defesa dos direitos trabalhistas. Ele pede atenção da população à votação no Senado para o fim da escala 6x1.
2: Ciência e tecnologia.
0: Economia para empresas de telecomunicações está mais próxima com a aprovação de um projeto pela Câmara. O texto ainda precisa ser examinado pelo Senado. A reportagem é de Paula Bittar.
3: A Comissão de Constituição e Justiça da Câmara aprovou uma proposta que elimina a incidência da taxa de fiscalização de funcionamento sobre telefones celulares. A taxa é um dos itens que compõem o Fundo de Fiscalização das Telecomunicações, Fistel, utilizado para custear as atividades da Agência Nacional de Telecomunicações. De acordo com a legislação, a tarifa, cujo valor por celular é de R$ 13,00 por ano, é paga pelas concessionárias, permissionárias e autorizadas de serviços de telecomunicação e de radiofrequência. A proposta que elimina a incidência da taxa de fiscalização de funcionamento sobre telefones celulares segue agora para a análise do Senado Federal. Da Rádio Câmara de Brasília, Paula Bittar.
2: Eleições.
1: Dandara, do PT de Minas Gerais, agradece aos mais de 100 mil eleitores que garantiram sua reeleição e reafirma seu compromisso com os trabalhadores. Ela defende o fim da escala 6x1 e alerta para possíveis articulações que, segundo afirma, poderiam prejudicar a medida.
0: Dandara também denuncia o que considera restrições à divulgação de conteúdos políticos nas redes sociais e anuncia um canal para receber relatos de possíveis casos de censura digital. Ela afirma que pretende encaminhar as denúncias a organismos internacionais de direitos humanos.
1: Carla Dixon, do PL, lamenta não ter sido reeleita. Apesar disso, ela reafirma seu compromisso com as famílias atípicas do Rio Grande do Norte e cobra do parlamento a votação de projetos de assistência e geração de renda para mães cuidadoras.
0: Entre as propostas defendidas por Carla Dixon estão a criação do MEI atípico, que permitiria o empreendedorismo sem a perda imediata do benefício de prestação continuada. Ela também reivindica simplificar a comprovação das condições de saúde de pessoas com deficiência.
1: Paulo Soares, do Podemos de São Paulo, encerra seu mandato com um balanço de suas ações pela saúde pública em Jaú e região, citando as Santas Casas, o Hospital Amaral Carvalho e a construção de um ambulatório médico de especialidades.
0: O deputado ressalta também a defesa dos setores calçadistas de Jaú e Coreiro de Bocaina. Segundo Paulo Soares, ainda que ele tenha passado pouco tempo no legislativo, foi o suficiente para aprender que é possível construir um país melhor trabalhando pela população, mesmo sem mandato.
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1: Soraya Santos, do PL do Rio de Janeiro, defende mais apoio nas escolas para crianças com altas habilidades e superdotação. A deputada pede ainda medidas para facilitar o acesso à avaliação especializada, principalmente para famílias que não podem pagar pelos exames.
2: Soraya Santos propõe a criação de um prêmio para reconhecer boas práticas de escolas, educadores e alunos na inclusão dessas crianças. Segundo ela, a iniciativa dá visibilidade a esses estudantes e incentiva um sistema educacional mais preparado para atender às suas necessidades.
3: Homenagem.
1: Piso salarial e plano de cargos e salários são algumas conquistas dos professores nos últimos anos. O presidente da Comissão de Educação da Câmara destacou esses e outros avanços para a categoria em entrevista ao repórter Luiz Cláudio Canuto.
4: 15 de outubro é Dia do Professor, uma comemoração estabelecida em 63, durante o governo João Goulart. O Brasil tem 2 milhões e 400 mil professores, que ensinam 47 milhões de estudantes. O presidente da Comissão de Educação da Câmara, deputado Benes Leocádio, do União do Rio Grande do Norte, em entrevista ao programa Painel Eletrônico da Rádio Câmara, afirmou que um dos desafios da educação hoje é a inteligência artificial. Ele, que morava na zona rural, tinha como grande barreira pesquisar em bibliotecas ou procurar um livro necessário para pesquisa. A passagem das décadas melhorou as condições dos alunos e também as dos professores.
5: A carreira passou a ter um reconhecimento e um respeito com o plano de cargos, carreira e salário, com a lei que introduziu o piso do professor, a 11738/2008, né, que foi um avanço muito grande, e agora com a decisão do Supremo Tribunal Federal, que garante também essa paridade para os professores contratados, porque antigamente a gente via muito na gestão pública contratação precária de profissionais ou de professores que, ao término do período letivo, eram dispensados.
4: Neste ano, houve aumento do piso salarial em 5,4%. O valor passou a ser de R$ 5.130,00 para uma jornada de 40 horas semanais. O presidente da Comissão de Educação lembrou a previsão constitucional que obriga os entes federados a investir em 25% da receita de impostos e transferências em educação. O deputado Benes Leocádio destaca que o papel do Legislativo tem sido cumprido por meio de avanços no setor, como a aprovação do novo Plano Nacional de Educação.
5: Que é uma das metas a serem alcançadas é essa formação ao máximo possível. É verdade que a gente tem pessoas que entraram há algumas décadas na carreira do magistério que ainda não tiveram essa condição, mas hoje a oferta, as condições que são colocadas para os profissionais são muito melhores e muito mais amplos. Eu acho que não é mais desculpa dizer que o poder público não cria essas condições. Hoje a gente vê as parcerias com as universidades públicas, com universidades privadas, com cursos de formação, para preparar esse professor.
4: O novo Plano Nacional de Educação para o período até 2036 foi sancionado em abril. Ele prevê aumento progressivo de investimento público em educação para 7,5% do Produto Interno Bruto em 2033 e de 10% do PIB em 2036. O plano também cria o Programa Nacional de Infraestrutura Escolar, destinando no mínimo 85% dos recursos para a educação básica. A origem do Dia do Professor remonta ao dia 15 de outubro de 1827, quando o imperador Dom Pedro I assinou um decreto que criou as escolas de primeiras letras no Brasil. Da Rádio Câmara de Brasília, Luiz Cláudio Canuto.
3: Esporte.
2: Júlio César Ribeiro, do Republicanos do Distrito Federal, reafirma o empenho pelo fortalecimento do esporte como instrumento de inclusão social. O deputado aponta a área entre as prioridades de seu mandato, ao lado da educação e da proteção de crianças, idosos e pessoas com deficiência.
1: Júlio César Ribeiro agradece aos mais de 90 mil eleitores que o reconduziram à Câmara dos Deputados nesta eleição. O parlamentar ressalta a trajetória de 14 anos de vida pública e se compromete a manter o diálogo com as comunidades cidades do Distrito Federal para atender às demandas da população.
3: Saúde.
2: Ismael, do PL de Santa Catarina, manifesta preocupação com uma possível revogação da resolução que estabelece regras para o funcionamento das comunidades terapêuticas. Ele pede esclarecimentos ao governo e defende mais discussões sobre mudanças na regulamentação.
1: Ismael alega que a revogação compromete critérios de acolhimento e tratamento de pessoas com dependência química. Ele cita um levantamento sobre 513 comunidades terapêuticas que, segundo afirma, aponta resultados positivos na reabilitação de pessoas que concluíram o programa.
3: Economia.
2: O plenário da Câmara aprovou o projeto do governo que reajusta o limite de faturamento e perdoa dívidas de microempreendedores individuais. Quem acompanhou e tem os detalhes é o repórter Antônio Vital.
6: A Câmara dos Deputados aprovou o projeto do governo que aumenta o limite de receita bruta anual para os microempreendedores individuais, os MEIs. O projeto também perdoa dívidas dos microempreendedores com o governo federal. A medida beneficia aqueles que estão inscritos na dívida ativa até 13 de outubro de 2026, por conta de débitos com a Previdência. Hoje, podem ser enquadrados como MEI, pagando menos impostos, microempreendedores que faturem até R$ 81 mil reais por ano. O projeto aprovado aumenta esse limite para R$ 140 mil reais a partir de 2028. No ano que vem, regra de transição estabelece receita bruta de R$ 110 mil reais. O projeto também permite que o MEI contrate até 2 empregados. Hoje, pode contratar apenas 1. O texto aprovado concede ainda mais facilidades para os MEIs nas licitações públicas. A proposta atualiza para aproximadamente R$ 100 mil o valor das compras do governo destinadas exclusivamente a fornecedores que são microempreendedores individuais, no lugar dos atuais R$ 80 mil. Também permite que sejam realizadas licitações exclusivas para microempreendedores individuais em contratações de até R$ 25 mil. Ao apresentar a proposta, o governo argumentou que o limite de enquadramento como MEI está desatualizado desde 2018 e que o reajuste vai permitir o incremento dessas atividades. O impacto da medida é estimado em R$ 1,57 bilhão em 2027, R$ 3,15 bilhões em 2028 e R$ 3,38 bilhões em 2029. Já o benefício de perdão de dívidas abrange débitos que estão em cobrança administrativa ou judicial, parceladas ou não, inclusive aquelas objeto de acordos. A condição é que o microempreendedor abra mão de ações judiciais. A votação da proposta foi criticada pela oposição. Deputados do Novo e do PL cobraram cumprimento de acordo que teria sido feito com o governo quando a Câmara aprovou a proposta de emenda à Constituição que prevê o fim da escala 6x1. Esse acordo envolvia a aprovação da proposta em troca do reajuste do MEI e dos limites de faturamento para que uma pequena empresa seja enquadrada no Simples, o que ficou de fora do texto. O deputado Cabo Gilberto Silva, do PL da Paraíba, líder da oposição, disse que o texto aprovado tem objetivos eleitorais e criticou o presidente Lula.
7: Ele passa 4 anos aumentando imposto, criando novos impostos, prejudicando a classe produtiva, aumentando o preço dos produtos. O país bate recorde de empresas quebradas literalmente. Aí, senhor presidente, chegando 12 dias das eleições, ele vem com o pacote de bondade, achando que o povo brasileiro é idiota ou é burro, que vai acreditar nele mais uma vez.
6: O relator da proposta, o deputado Rubens Pereira Júnior, do PT do Maranhão, reuniu em uma mesma proposta 2 projetos do governo, um sobre o reajuste do MEI e o outro sobre o perdão das dívidas. Ele disse que as medidas previstas vão gerar empregos e aquecer a economia.
8: Na hora que é para a gente perdoar as dívidas dos pequenos, aí todo mundo vem reclamar. O que nós queremos é aliviar para esse microempreendedor individual para que ele possa retornar suas atividades no mercado, que dessa forma aquece a economia, gera mais emprego e, mais do que isso, a ampliação da faixa do MEI, essa é a medida mais importante. Hoje a faixa é de R$ 80 mil. Não tem reajuste há 8 anos.
6: O projeto que aumenta o limite de receita bruta anual, perdoa dívidas e facilita a participação de MEIs em licitações públicas, seguiu para análise do Senado. Da Rádio Câmara, de Brasília, Antônio Vital.
1: Merlon Solano, do PT do Piauí, celebra ações do governo federal para fortalecer os MEIs, oferecendo o perdão de dívidas tributárias e ampliando sua capacidade de investimento, defendendo essas medidas diante de críticas relacionadas ao ajuste fiscal e ao período eleitoral.
2: Merlon Solano compara o apoio aos microempreendedores que, segundo ele, geram emprego e renda à anistia ao agronegócio aprovada pelo Congresso e rebate a crítica de que as ações são populistas, alegando que o governo ainda está empossado e defende os trabalhadores do país.
3: Segurança Pública.
1: Para Maurício Carvalho, do União de Rondônia, é indiscutível a vulnerabilidade de menores de 14 anos em casos de estupro. Por isso, o deputado é autor de uma proposta para impedir que alegados vínculos afetivos ou o aval de pais irresponsáveis sejam usados para afastar o crime.
2: Maurício Carvalho argumenta que a medida fecha brechas interpretativas que tentam justificar abusos como união familiar. Ele acrescenta que o texto aumenta as penas para os agressores, pune responsáveis coniventes e prevê a perda do poder familiar para blindar as vítimas.
1: Neto Carleto, do Avante da Bahia, quer criar o Cadastro Nacional de Agressores de Crianças e Adolescentes. O projeto, de autoria do deputado, obriga escolas, creches e entidades sociais a consultarem o banco de dados antes de contratarem funcionários ou voluntários.
2: Neto Carleto argumenta que a falta de um cadastro unificado permite que condenados voltem a trabalhar perto de menores. Ele ressalta que o sistema seria gerido pelo Ministério da Justiça, com acesso restrito e checagem preventiva de antecedentes, respeitando as normas de proteção de dados.
1: O projeto endurece a punição para o feminicídio quando houver histórico de agressão contra a vítima. A autora, Alessandra Haber, do Podemos do Pará, incluiu no texto o aumento da pena nos casos em que o agressor já possuir registros policiais, processos judiciais ou condenações anteriores.
2: Doutora Alessandra Haber pontua que o feminicídio é o desfecho de um ciclo contínuo de abusos e ameaças no ambiente familiar. Ela destaca que a comprovação de agressões prévias demonstra maior gravidade na conduta do criminoso, justificando uma resposta penal mais severa do Estado.
1: Termina agora o Jornal Câmara dos Deputados, produzido pela Rádio Câmara, com trabalhos técnicos de José Adilson e apresentação de José Carlos Andrade e Márcio Aquilissardi. Uma boa noite para você.
2: Uma ótima noite. A Voz do Brasil volta amanhã.
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0: 20 horas e 1 minuto.
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0: 20 horas e 2 minutos.
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0: 20 horas e 2 minutos.

0: muito bem, já estamos chegando por aqui. Meu abraço a todos, muito obrigado vocês que estavam aí antes na programação com o nosso diretor aí, com o Anilton Pereira, né? O Entardecer na Cidade. Então, em nome da direção, a gente agradece. E depois tinha... passemos a ouvir a voz do Brasil. Então, aqueles que estavam ligados aí, ouvindo a voz do Brasil, é, convido para ir com a gente a partir de agora, quando são 20 horas e 6 minutos, com a programação Show da Noite aqui com o Luiz Aragão no comando da programação. Meu abraço a todos, agradecendo a Deus por mais um dia de vida que Ele nos concede. Só temos a obrigação de nós agradecer a Deus pela vida, pela saúde, pela família, pelos amigos também. Que Deus abençoe todos que estão nós ouvindo aí em seus lares. E o meu beijo carinhoso para todas as crianças. Então vamos agora, é como eu digo sempre, você escolheu a Ferrabras FM, você está certo, a emissora que toca mais música aqui na Ferrabras FM, a sua rádio, a nossa Ferrabras FM, a sua emissora preferida aqui da cidade de Sapiranga, cidade das Rosas, a capital do voo livre. 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Então, após o nosso humilde parceiro, convido vocês para ir junto com a gente na programação, nós acompanhando, ouvindo, curtindo. Pode mandar um texto, né, para o nosso 997546409. Também pode mandar um áudio. E também pode ligar por esse nosso fone WhatsApp. Muito bem, então vamos prosseguindo. São exatamente 20 horas e 8 minutos. Vamos lá então com nossos parceiros. 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Aqueles que já conhecem, então, se estão ouvindo, já estão já comprovando, como se diz. E aí a hora? São 20 horas e...
1: 20 horas e 9 minutos.
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0: Vamos lá. Vamos lá então, vamos prosseguindo, ouvindo música e vamos comentando aqui os nossos parceiros. 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Uma boa noite. Vamos lá. São 20 horas e 13 minutos. Então agora vamos.
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0: Vamos ouvindo mais essa música, depois vamos com a nossa trilhazinha. É, vocês então ouviram aí. Estão ouvindo agora apartamento, nosso apartamento e Cartas na Mesa, e antes Castelo de Sonho com a banda Magia Musical. E com Alma Nova, comecemos com a Alma Nova, a música Nossa Paixão. 23 minutos. Vamos prosseguindo. Vamos juntos. Vamos junto até as 22 horas desta quinta-feira, 15 de outubro de 2000. E 26. Aquele abraço, muito obrigado. Meu beijo sempre carinhoso para todas as crianças.

0: 20h16.
1: Muito bem, vamos prosseguindo. 20h16. Você, amigo e amiga que estão aí ligadinho conosco na programação

0: música através do compartilhamento. Pode pedir, se sintam à vontade. É, já tem um amigo aqui, que eu digo, né, ontem ele estava conosco. É o Dilson Diniz, já é um ouvinte, né, de carteirinha. Muito obrigado, Dilson. Vai a programação para ti. Pode compartilhar, pedir uma música também. Ele está curtindo. Mas pode compartilhar e pedir a sua música. Se sintam à vontade. Aquele abraço. Vamos lá com mais música para vocês. Está na agulha aqui para vocês, 20 horas e 17 minutos. Vamos lá com André Renner, Amantes da Noite, na noite. E um popurri aqui, cerveja e arrastapé. E depois mais duas músicas aqui com o baile da banda Magia Musical. É, e com Te Amei Demais, com a banda Céu e Canto. E vamos prosseguindo. Vamos junto. Aquele abraço. 20 com 18 minutos.
1: Horas e 18 minutos.
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0: 20h25.
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0: 20:30.
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0: 20:31.
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0: 20:32.
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Muito bem, vamos prosseguindo com a nossa programação. Vamos lá com mais música para vocês. Vamos lá. 20 horas e 33 minutos.

0: Vamos então trazendo mais música. Tá na agulha pra vocês aí. Te Amei Demais com a banda Céu e Canto. Vamos lá, a hora e a música pra vocês. Então pode se manifestar aí pela nossa programação normal aqui. E pelo meu Face também pode se manifestar aqui. É. Pelo o show da noite com o Luiz Aragão aqui. Então, Ferrabras FM. Vamos lá. Vamos. Quando são exatamente 20h34. A hora e a música para vocês.
1: 20 horas e 34 minutos.
0: Eu esqueci. Me perdone, como diz o castelhano. Você pode também entrar pelo nosso site, que é o www.radioferrabras.com.br. Enter, você já está nos ouvindo.

0: bem, muito bem. Vocês ouviram ali quando são 20 horas e 49 minutos. Dobrado do Porto com a banda Porto do Som.
1: 20 horas.
0: E bloco do Amado Batista, né? Com o Amado Batista. E também Mulher do Sul, Mulheres do Sul. E também tivemos Te Amei Demais com a banda Céu e Canto. Vamos agora com mais música. Vamos com Paz para Minha Cidade. Vamos lá com... E Canção para Mulher Amada. Tá aí para vocês a hora.
1: 20 horas e 49 minutos.
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Enquanto o homem fizer guerra, não teremos a paz. 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Que o grande arquiteto do universo ilumine os homens de boa vontade para que tenhamos paz.

0: 20h54.
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3: Vamos lá, galera.

muito bem, 20 com 57 minutos. É, com a banda Flor da Serra, a sua história. E também tivemos o Dobrado do Porto, com a banda Porto do Som. Vamos lá para o nosso apoio e daqui um pouquinho retornamos com mais música para vocês.

0: 20:59. 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
0: 20:59.
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6: 21 horas e 2 minutos.
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